0: Se cuidem, hein?
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2: 20 horas e 2 minutos.

0: Minas, minha gente, povo gaúcho e todos os amigos espalhados por esse Brasilzão. Hoje o Galpão Farrapo abre as porteiras, trazendo música boa, tradição e aquele clima de galpão que abraça todo mundo. Aqui a gente valoriza nossas raízes, nossa lida, nossa música e principalmente nossa gente. Então, chega mais, porque as vibes do Sul já estão no ar e o Galpão Farrapo começa agora, firme e forte, como a tradição manda.
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0: Puxa a TV dos clientes. 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
1: Mais um chamamecito em parceria com o Gugu Teixeira, Puerta de Lavra do Sul. Vamos, seu Gustavo.

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1: A gente faz uma pausa agora, mas é coisa rápida. Em instantes tem mais Galpão Farrapo, trazendo tudo que a gente ama da nossa tradição. Não sai daí. 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
2: Farrapo. 20 horas e 14 minutos.
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0: Intervalo rapidinho e já estamos de volta. Tchê, o Galpão Farrapo continua trazendo tradição, amizade e o melhor do sul pra dentro da sua casa. Não sai daí.
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1: Intervalo rapidinho por aqui, mas não desgruda da gente não. Já já o Galpão Farrapo volta com mais música, mais histórias e mais cultura gaúcha pra você. 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
2: Farrapo. 20:34.
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Obrigado pela espera, minha gente. O Galpão Farrapo já retomou e vem com mais música, mais cultura e mais orgulho de ser sul. Segue com a gente.

0: Vamos para um breve intervalo, mas já já a gente retorna com mais Galpão Farrapo, mantendo viva a chama da tradição do nosso sul. Fica com a gente. 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
1: Farrapo. 20 horas e 48 minutos.
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Obrigado pela espera, minha gente. O Galpão Farrapo já retomou e vem com mais música, mais cultura e mais orgulho de ser sul. Segue com a gente.

0: Minha gente querida, chegamos ao final de mais um encontro aqui no nosso Galpão Farrapo. Foi uma honra ter vocês com a gente, mantendo viva essa chama linda da cultura do Sul. Que vocês levem essa energia boa para casa e que a gente se reencontre no próximo programa. Um forte abraço e até a próxima!
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2: 21:07.
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1: Uma música maravilhosa, feita aqui no nosso Rio Grande do Sul, e que agora vai pro Brasil, entrando lá no Bororé.

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2: 21:24.
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parceiro, quero ver um sapucaí de vocês. 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
1: 21 horas e 46 minutos.
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0: O Pátria Gaúcha de hoje chega ao fim, mas a música continua viva no coração de cada um que valoriza o que somos. Agradecemos sua audiência, sua companhia e, acima de tudo, seu amor pela tradição. Na próxima edição, estaremos juntos, novamente, com muito mais emoção e respeito à cultura gaúcha.
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3: Amigo ouvinte, fique em paz onde estiver. Amanhã, se Deus quiser, vamos voltar.

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0: torcer pra ela não ser chaveira, né, rapaz?
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0: de palmas para Eduardo Costa.
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0: sono obrigado!
1: Maravilhoso!
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1: Cadê os gritos pro Gustavo, gente?

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0: Coisa linda. Rapaz, bom demais, hein?
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0: Que moda é essa,
1: você tá
0: gente?
1: Doido, menino?
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0: Os Menotti aqui comigo, que maravilha. Obrigado, irmão.
1: Valeu, família. Deus abençoe vocês. Que lindo, ficou lindo. Deus abençoe.
2: Projeto lindo, gratidão. Abençoado. Muito obrigado.
1: Que maravilha.
0: Obrigado, irmão.
1: Valeu, família. Deus abençoe vocês. Que lindo, ficou lindo. Deus abençoe.
2: Projeto lindo, gratidão. Abençoado. Muito obrigado pelo convite. Feliz e honrado por estar louvando com vocês com aqui. Certeza. Obrigado.
0: Gratidão nossa para vocês.
2: E não importa o que a gente esteja vivendo, se Deus está, tá tudo bem.
0: Se Cristo está no barco, tudo vai bem.

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0: Tá louco? Valeu, família, lindo demais.
1: Faz barulho pro JP aí, gente!

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0: تلوكو Valeu, família, lindo demais.
1: Faz barulho pro JP aí, gente!
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0: Essa é a mais pura verdade, né, Fred?
1: Falou tudo, João Neto.
0: É o que é o mais certo, não tem jeito. É elas que mandam mesmo. 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

0: Mas aí, Alicia, o que é aquilo ali?
1: Aquilo é um cavalo,
0: esse cavalo amarelo.
1: Mas tá na moda, gente.
0: Mas que moda, cavalo só tem bairro, rapaz.
1: A onda agora é o cavalo amarelo.
0: Mas então quer dizer que focinho de porco é tomada. Tô louco, então.

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0: Os Menotti aqui comigo, que maravilha.
1: Obrigado, irmão.
0: Valeu, família. Deus abençoe vocês. Que lindo, ficou lindo. Deus abençoe.
1: Projeto lindo, gratidão. Abençoado. Muito obrigado pelo convite. Feliz e honrado por estar louvando com vocês aqui. Obrigado.
0: Gratidão nossa para vocês.
1: E não importa o que a gente esteja vivendo, se Deus está, tá tudo bem.
0: Se Cristo

0: está no barco. Tudo vai bem.
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2: Ed Brito Samuel, Eduardo Costa.

0: de palmas para Eduardo Costa.
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0: Oi, alô, bom dia! Hoje dia 10 de agosto de 2026, hoje é segunda-feira, estamos começando mais uma segunda-feira, começando mais uma semana. Se Deus quiser, será uma semana de muitas bênçãos e de muitas alegrias para todos nós. Agora são 5:02, está começando aqui pela Rádio Interativa FM 104.9, o programa Terra Sertaneja. É 5:55, Padre Flávio Alencar, reflexão do Evangelho, né? 5:55, aí pertinho das 6 horas, e vamos aí com Terra Sertaneja para você nesta manhã de segunda-feira. Joãozinho e você. Manda um zap para nós aí, viu? Manda um WhatsApp para nós aí, 999971049. 999971049, participe com a gente, peça sua música, peça sua moda.
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0: Olha a hora certinha pra você. Agora são 5:02. É, isso aí é o Terra Sertaneja no ar nesta manhã de segunda-feira, segundona, né? Segundona de novo, começando mais uma semana, começando aí mais uma segunda-feira. Mandando bom dia para você que acompanha a gente na manhã. Obrigado, um abraço especial lá pro Antônio e pra Dona Cida, né? Lá na Central, ligadinhos com a gente. Um abraço ao Antônio e à Dona Cida, todas as manhãs acompanhando aí a programação do Terra Sertaneja. Muito bom dia para vocês, boa semana. Olha, meu amigo Hilário também com a gente, também nos acompanhando nesta manhã, né? É, um abraço especial pro Hilário, pra Dona Sueli, pro Ivan, né? Todas as manhãs aí, tomando um chimarrão saboroso e curtindo o Terra Sertaneja. Obrigado, hein? Abraço, Hilário, Dona Sueli e Ivan. É isso aí, o Sérgio Freitas, né, meu amigo Sérgio Freitas? Bom dia, meu amigo Joãozinho, ótima semana pra você. Manda um modão aí, bora então de modão, obrigado, boa semana pra você também, tá bom? Muito bom dia, Sérgio Freitas, o modão chegou. Começando mais um Terra Sertaneja nesta segundona. O milionário José Rico, Anjo Loiro, 5:04.

0: Bom Dia Laguna.
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É isso aí, Jads e Jadson, o amor é verdade. Música bonita para você na manhã. Ouvimos também Anjo Loiro, milionário José Rico, modão. Aí para o nosso amigo Sérgio Freitas. Grande abraço, Sérgio.

0: Olha a hora certinha pra você, agora são 5 horas 11 minutos.
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0: 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Olha a hora certa, agora são 5 horas e 13 minutos.
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0: Muito bem, são 5h14 agora, 5 horas e 14 minutinhos. Um abraço, bom dia lá pro meu amigo João Pires. Alô, João Pires, bom dia pra você, bom dia. Obrigado pela companhia, tá bom? É, João Pires acompanhando a nossa programação. Um abraço também pra professora, deixa-me ver aqui agora. É, olha só, falhou, rapaz. O João Pires e a professora Sônia. Ah, claro, como é que eu não ia lembrar, né, João? Um abraço aí pro João Pires e pra professora Sônia, ligadinha aí com a gente. Ligadinhos, né? Curtindo a programação do Terra Sertaneja.
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0: 5 horas.

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É isso aí, é o poder do Criador com o Ronaldo, com o Goiano e Paranaense, né? O poder do Criador é o Goiano e o Paranaense. E ouvimos também Gilberto e Gilmar, o Paulo Tora, participação do Tostão aí no acordeão, na sanfona. E os Trancos e Barrancos com João Paulo e Daniel, abriu.

0: Esta sequência. Agora são 5 horas e 25 minutos.
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0: 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Horas 26 minutos.
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0: E vamos então agradecendo aí, né? Agradecendo a sua presença, agradecendo a sua participação aqui na nossa programação. Hoje é segundona, né? Segunda-feira de novo. Vamos mandando então um abraço especial, lá para os nossos ouvintes, né? Para todos os ouvintes aí que estão acompanhando a nossa programação. Bom dia para Célia Bogado. Abraço, Célia, bom dia para você. Bom dia também para o Rafael, né? Rafael Souza, também acompanhando a gente. A Stephanie também, aquele abraço muito especial, muito bom dia, muito obrigado por esta companhia maravilhosa. Olha, um bom dia também lá pro Mauri Grando. Bom dia, Tchê. Tudo bem com você, amigo? Toca a música Mesa 12. Beleza, então. Mesa 12, daqui a pouquinho na programação do Terra Sertaneja. É, pro nosso ouvinte de todas as manhãs, o Mauri Grando, né? O Mauri Grando, que é do Lava Jato, Angico Preto. Olha, eu vou mandando um bom dia também lá pro Zeca Sense, Dona Clarice, todas as manhãs ligadinhos com a gente aí. Um abraço especial, viu, pro Zeca, pra Dona Clarice, todos os dias ouvindo, curtindo a programação do Terra Sertaneja. Bom dia! Música.

isso, vamos lá então, mandando bom dia para essa moçada que ouve a gente também nas fazendas, nos sítios, nas chácaras, toda moçada acompanhando a nossa programação, moçada do leite, né? Pessoal do leite, tirando leite e curtindo a nossa programação. Bom dia também para a moçada da lavoura, né? Moçada da roça, moçada aí se preparando para o trabalho, né? A colheita chegando ao final, já no finalzinho, alguns ainda tem muita coisa para colher, outros nem tanto, mas todo mundo trabalhando aí para finalizar a colheita. Pessoal do Puxa também, né, dos caminhões, carretas, que estão aí fazendo Puxa, aquele abraço especial também para você, viu? Bom dia, obrigado, muito obrigado mesmo por essa maravilhosa audiência, esta maravilhosa companhia. Mesa 12, às 5h29, lá pro nosso amigo Mauri Grando, pessoal do Lava Jato Angico Preto, e bom dia.

0: Mas isso não, paixão. Trio Parada Dura, ouvimos Divino Donizete, Chamada a Cobrar, Mocoque Paraíso, Aquela Parede. E ouvimos também Manute, Mesa 12, lá pro nosso amigo Mauri Grando. Obrigado, viu, Mauri? Obrigado aí pela participação, obrigado pela companhia. Mauri Grando lá do Lava Jato, Angico Preto. Agora 5:41.
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0: 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Agora são 5:42.
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0: Muito bem, são 5:42 agora, 5:42. Mandar um abraço especial, bom dia, lá pra dona Clarice. Dona Clarice tá ligadinha, tá curtindo a nossa programação aqui pela 104, a sua Interativa FM. Um abraço, dona Clarice. Bom dia, Joãozinho. Deus abençoe seu dia. Toca Milionário José Rico, Vontade Dividida. Vamos lá para mais uma semana com Deus do comando, com certeza. Obrigado pela participação, pela companhia. Mais uma semana com Deus do comando, sem dúvida nenhuma. Dona Clarice, um abraço para dona Clarice, para o Zé Cassense, ligadinhos com a gente, curtindo a nossa programação. Obrigado pela companhia, tá bom? Bom dia também lá para o Nercy Quiomento. Bom dia, João. Ótima segunda-feira. Tudo bem? Estamos na escuta. Muito obrigado. Um abraço aí pro Nercy, pra dona Nelly, lá no Caú. Ligadinhos aí, curtindo Terra Sertaneja. Tomando aquele chimarrão caprichado, né, Nercy? Né, dona Nelly? E curtindo a nossa programação. Obrigado pela companhia. Vou mandar então essa do Milionário José Rico, Vontade Dividida, pra eles lá no Caú. Eu sei que gostam, né? Vou mandar essa moda bonita aí que a dona Clarice pediu. Olha, vou mandando um bom dia também lá pro Beto Espíndola e pra Edna Martins, lá na Central. Estão ligadinhos com a gente, curtindo a nossa programação, pedindo música aí, Antigo Aposento, Cleiton e Kleber. Tá bom, então já tá na agulha aqui pra tocar pra vocês daqui a pouquinho, tá bom? Um abraço, Beto. Um abraço, Edna. Bom dia. Olha, eu vou mandando um bom dia também lá pra São Miguel do Oeste, Santa Catarina. Moçada de Santa Catarina, o nosso amigo Teno. Alô, Teno, bom dia pra você, pro Teno, pra Cleice, pro Jardel, pra Aline. Todos os dias, todas as manhãs, ligadinhos com a gente e curtindo a nossa programação. Obrigado pela companhia, tá bom? Beleza? Um abraço especial, moçada. Música bonita do programa. Milionário e José Rico. Vontade Dividida. Pra dona Clarice, pro Zeca, pra dona Nelly, pro Dercy. Abraço especial, bom dia daqui a pouco. Antigo Aposento aqui no programa, hein? 5:45. Eu

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1: Muito bem, agora são 5 horas e 52 minutos, 5h52, nós ouvimos aí Moda Bonita aqui na programação do Terra Sertanejo, né? Ouvimos aí o Diga Aposento com Cleiton e Kleber, foi lá pro nosso amigo Beto Espíndola. Um abraço, Beto. Um abraço também para a Edna Martins, participando com a gente aqui na nossa programação. E ouvimos também Milionário José Rico, Vontade Dividida. É isso aí, Vontade Dividida com o Milionário José Rico. Quem pediu foi a dona Clarice, né? Dona Clarice Sense. Um abraço aí para a dona Clarice, para o Zeca também. E nós mandamos lá pro Caô, né? Lá pro Caô, pro nosso amigo Nercy, para dona Nelly. Estão ligadinhos aí curtindo a nossa programação. Obrigado pela companhia, beleza? 5h53.
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1: Olha, são 5h53. Vamos encerrando então a primeira hora, né? Vamos lá encerrando a primeira hora, a primeira parte do Terra Sertaneja, agradecendo a presença e a participação. Vamos então já mandando bom dia para a moçada que ouve a gente, para irmos daqui a pouquinho para reflexão do Evangelho. Manda um bom dia lá para Márcia Pavan, ligadinha com a gente. Bom dia, Márcia, obrigado pela audiência, hein? A Márcia é lá da escola do Judite, né? A escola Judite dos Reis Espíndola. Quero mandar os parabéns para Nice. A Nice e a Cleonice, no caso, né? Parabéns, então, felicidades, muitos anos de vida para você. Vamos tocar os parabéns para ela no momento do aniversariante, tá bom? Lá no finalzinho do programa, vamos cantar os parabéns aí pra Nice, né? Aniversariante do dia. E também ela quer ouvir a música Baitaca, deve ser o do fundo da grota, né? Vamos tocar para você, então. Vamos abrir a segunda hora, a segunda parte do Terra Sertaneja, como do fundo da grota, lá pro pessoal da cozinha lá da Judite dos Reis Espíndola. É, tá bom? A Ângela, a Eleni e a Nice, né? Então, aqui eu tenho aqui, ó, Márcia, Cleonice, Neuci, Ereni, Ângela, tá bom? Bom dia para vocês, muito obrigado pela audiência e vamos tocar os parabéns, né? Mais uma vez, muitos anos de vida, muitas felicidades para você, Nice, que está fazendo aniversário hoje. Grande abraço, muitas felicidades. E eu quero mandar um bom dia também lá pro Marcelino, né? Marcelino Jacob, sempre com a gente também nas manhãs. Aquele abraço especial pro Marcelino Jacob, lá da escola também, né? Olha, manda um bom dia lá pro Paco Martins. Paco Martins também tá ligadinho com a gente, tá curtindo a nossa programação. Obrigado, viu, Paco? Paco Martins sempre com a gente, bom dia pra você também. E também, ouvindo, curtindo a nossa programação, o nosso amigo Joaquim. Alô, Joaquim, bom dia. É, tá na estrada já, né? No autopropelido para as aplicações e defensivos agrícolas aí nas lavouras. Um grande abraço aqui, bom trabalho para você, tá bom? Beleza? Iniciando os trabalhos de novo. Bom dia, muito obrigado pela companhia. Trabalhando, mas curtindo a nossa programação. Aquele abraço especial para você, tá bom, Joaquim?
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1: É isso aí, vamos em

0: Então, para a sequência, agora são 5 horas e 55 minutos. Vamos aí nos preparando então para a reflexão do Evangelho do Dia com o Padre Flávio Alencar. Vamos voltar daqui a pouquinho. Eu já vou mandando um bom dia também. Mandando um bom dia também lá para o Ademar, né? Ademar Pneus, lá de Dourados, tá ligadinho com a gente. Ademar Pneus, bom dia para você. Muito obrigado por esta companhia maravilhosa, tá bom? Um abraço especial. Vai digitando aí, daqui a pouco a gente lê para você, beleza? Ademar, lá de Dourados, manda um abraço para minha esposa, a Dona Diva. Oi, Dona Diva, bom dia. O Ademar sempre manda mensagem e nunca disse o nome da esposa, né? Dona Diva, bom dia para a senhora. Muito obrigado, viu? Muito obrigado por estar curtindo da nossa programação aí, tá bom? Um abraço muito especial a toda a família do Ademar aí de Dourados, Ademar Pneus. Grande abraço, bom dia.
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0: Olha a hora certa, pode mandar, Ademar, pode mandar, nós vamos vendo aí, tá bom? Um abraço aí ao nosso amigo Ademar, lá de Dourados, curtindo a nossa programação, o Marcelo e a Dália, em Jardim, pessoal de Jardim, um abraço muito especial a todos aí de Jardim, viu? Curtindo a nossa programação, o Marcelo e a Dália lá em Jardim também tá ligadinho com a gente, também estão ligadinhos, também estão curtindo a nossa programação. Obrigado, viu, Ademar? Um abraço aí pra Dona Diva, esposa, e também pro Marcelo e a Dália lá de Jardim, acompanhando a gente também, aquele abraço especial. Olha só quem está com a gente também, o Nilson. Bom dia, João. Aqui é o Nilson. Gostaria de ouvir a música Água no Leite. Ofereço para todos, para todo o pessoal da infraestrutura. Um abraço e tenha um bom dia. Tenha um bom dia você também, meu irmão. Muito obrigado pela companhia, pela audiência. Para todo mundo lá da Secretaria de Infraestrutura de Laguna Carapã. Aproveitar e já mandar um abração especial para o secretário Paulo Eft, né? Um abraço especial para você, Nilson. Obrigado, viu, Nilson, pela sua participação, tá bom? Vamos tocar daqui a pouquinho para você. Olha só, já são 5h57, estamos passando a hora aí de nós ouvirmos, nós acompanharmos juntos o Padre Flávio Alencar e a reflexão do Evangelho do Dia. Bom dia para você.
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3: Olá, ouvintes da Rádio Interativa FM, lhe desejo paz e bem. Aqui é o Padre Flávio, estamos refletindo o Evangelho de cada dia. Esta segunda-feira, dia 10 de agosto, a igreja celebra o martírio do diácono São Lourenço. Então hoje é uma festa e também é o padroeiro de todos os diáconos. Com isso, queremos parabenizar todos os diáconos da nossa diocese. O Evangelho é segundo São João, capítulo 12, versículos 24 a 26. Naquele tempo, disse Jesus a seus discípulos: em verdade vos digo, se o grão de trigo que cai na terra não morre, ele continua só um grão de trigo. Mas se morre, então produz muito fruto. Quem se apega à sua vida, perde-a. Mas quem faz pouca conta de sua vida neste mundo, conservá-la-á para a vida eterna. Se alguém me quer servir, siga-me. E onde eu estou, estará também o meu servo. Se alguém me serve, meu Pai o honrará. Palavra da salvação. Queridos ouvintes, o evangelho escolhido para a festa de São Lourenço explica o sentido do próprio martírio, que este é inúmeros, entre outros santos, e que sofreram ao longo da história do cristianismo. A morte não é o fim para quem crê em Jesus Cristo e na vida eterna. É uma passagem e uma mudança para algo muito superior, assim como o simples grão de trigo que precisa morrer para produzir muitos frutos. Assim como São Lourenço, muitos outros aceitaram entregar a própria vida para seguir o Messias, estando ao seu lado na vida, na morte e na ressurreição. É por isso que temos a certeza de que esses santos estão ao lado de Deus no céu, pois o próprio Cristo nos afirmou que, por servi-lo, seriam honrados pelo Pai. Para o cristão, uma vida doada é chamada de amor, amor a Deus e amor ao próximo. Por isso, o caminho do cristão não pode ser diferente daquele trilhado por Jesus, passando pela cruz e

0: mas com destino à esperança e à glória, à ressurreição. Este é o caminho da felicidade eterna que nós almejamos. Permaneça fiel. Deus te abençoe.
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0: Permaneça fiel. Deus te abençoe.

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1: Muito bem, 6:02 agora, 6:02. É isso aí, vamos achegando, vamos aprochegando aí. Estamos voltando com a programação do Terra Sertaneja. Neste dia 10 de agosto de 2026. É segunda-feira, segundou. É mais uma semana começando. E se Deus quiser, será uma semana muito abençoada para todos nós. Muito bom dia para você que está ligadinho comigo desde as 5:00 AM. Muito obrigado por esta maravilhosa companhia, esta maravilhosa audiência. Você que está chegando agora, seja bem-vindo, seja bem-vinda. Vamos juntos com muita moda boa para você. Joãozinho e você. É isso aí, um abraço especial para você que está comigo aí curtindo a programação desde as 5. Se você que chegou agora, vamos juntos, né, com muita moda boa nessa manhã. O telefone para você participar é o 99997-1049. 99997-1049. Participe com a gente, peça sua moda, peça sua música, ou então manda apenas um bom dia, tá bom. 6:04 agora, 6:04. Muito obrigado a você que está aí no sítio, na chácara, na fazenda, moçada que está trabalhando, moçada que está aí nas aplicações dos defensivos agrícolas. Alô, Joaquim! Bom dia, meu irmão! É, fazendo as aplicações no alto propelido, mas hoje, né, com a tecnologia, com a facilidade, né? Curtindo a nossa programação do trabalho aí. O GPS fazendo o trabalho e o Joaquim curtindo a

0: Então bora de música, né? Vamos atendendo a moçada que participa com a gente, a moçada lá, da escola, né? Da escola Judite, pessoal trabalhando e curtindo a nossa programação lá no Judite. Um abraço então pra Márcia, pra Cleonice, que tá de aniversário hoje, parabéns. A Neucia, a Irene, a Ângela e também meu amigo Marcelino, né? O Marcelino também tá curtindo o programa lá com a gente, aquele abraço especial pra você, tá bom, Marcelino?
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0: Então, como eu havia dito, né? Vamos começar o programa, vamos começando a programação assim com o Baitaca do Fundo da Grota. É, isso é moda de pegada, né? Daqui a pouquinho tem mais moda pra você aqui na programação, 6h05 agora. Toda da escola e aquele abraço, hein? Bom dia.

foi lá pra Márcia, pra Cleonice, pra Neuci, pra Eleni Ângela, pro Marcelino, pra todos lá da Escola Judite. Aquele abraço especial, bom dia, obrigado pela companhia, obrigado pela audiência. É aniversariante, Nice, parabéns, felicidades. E o Nilson pediu aí a música Água no Leite, parece pra todos lá, pra todo o pessoal da infraestrutura. Um abraço especial pra você, Nilson, pra todos aí da infraestrutura, grande abraço, bom dia, obrigado pela companhia. E bora de moda, não pode parar não, né? Moçada, quer curtir moda aqui na nossa programação? Moçada da live aí no Facebook. Aquele abraço especial pra vocês. Daqui a pouco a gente se fala, viu? Beleza. 6h30.

0: isso aí, água no leite. O Teodoro Sampaio foi lá pro nosso amigo Nilson. Alô, Nilson, bom dia pra você, obrigado pela participação, tá bom? Moçada da infraestrutura também, toda a moçada aí da Secretaria de Infraestrutura de Laguna Carapã, aquele abraço especial, bom dia. E nós ouvimos também do fundo da grota com Baitaca. Foi lá pra Nice, aniversariante de hoje, pra toda a moçada lá da escola Judite, né? Aquele abraço especial pra todo mundo aí que está curtindo a nossa programação. 6:13.
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0: 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Mirelle Lingerie. 6:14.
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0: Olha, eu vou mandando um bom dia especial lá pra Solange Correia, todos os dias curtindo a programação com a gente. Um abraço pra você, viu, Solange? Obrigado pela companhia, Solange. E o Vinícius, né? O Vinícius também ouve a nossa programação todas as manhãs. Aquele abraço então pra Solange Correia e também pro Vinícius. Um abraço também lá pro vereador Tarciso. O vereador Tarciso também acompanha a gente todas as manhãs. Abraço pro Tarciso, pra Elisângela, pro Luiz, pra todos lá da Vitória Variedade. Dona Xoxita também sempre ouve a gente.

0: Nas manhãs, aquele abraço especial para a dona Xoxita, curtindo a programação do Terra Sertaneja. Agora são 6:15. Um abraço lá para a Fabiana. Fabiana também curtindo a nossa programação. Fabiana Brum, bom dia, João. Deus abençoe nossa semana. Deus abençoe a sua semana também, né? A semana de todos nós. Então, com a música bem bonita para dona Zilá. Oi, dona Zilá, bom dia, obrigado, hein? Muito obrigado por estar com a gente, tá bom? Tá com uma moda bonita pra dona Zilá daqui a pouquinho na programação. Amor, Ana Paula Rosbach, bom dia, Ana Paula, obrigado por estar com a gente. Um abraço aí pro Edilson, né? O esposo Edilson também ouvindo, curtindo a nossa programação. Aquele abraço muito especial. Ana Paula, Edilson, toda a família curtindo Terra Sertaneja, obrigado. Um abraço também lá para o Antoninho Zadroski. Alô, Antoninho. Antoninho Zadroski ligadinho com a gente, curtindo a nossa programação. Bom dia, Joãozinho. Bom dia para você. Um abraço especial para o Antoninho, para a Sandra e toda a família que nos ouve todas as manhãs. Aquele abraço muito especial, muito bom dia. Obrigado, hein? Obrigado por esta maravilhosa companhia.
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0: Alô, galera. Vamos juntos nesta manhã de segundona. Moçada curtindo a nossa programação, toda a nossa grande região. Olha só, o Luiz Carlos Barreiro Pietro. Bom dia, João. Segundou, bom serviço a todos. Toca um do milionário José Rico, berço de Deus. Beleza, daqui a pouquinho então o milionário José Rico volta no programa. É, vamos tocar berço de Deus aí pro Luiz Carlos. Luiz Carlos lá do Bocajá, né? Muita gente com a gente, curtindo a nossa programação lá no Bocajá. Aquele abraço especial, bom dia. Então daqui a pouquinho, milionário José Rico, berço de Deus, aqui na programação do Terra Sertaneja. Aguenta só um pouquinho que eu já volto, tá bom? Bom dia.
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3: Muito bem, são 6:21, 6:21, estamos de volta com a programação do Terra Sertaneja, agradecendo a sua presença, agradecendo a sua participação, e vamos de música. É, vai lá pro Bocajá, melhor dizendo, né? Pro Bocajá, lá pro nosso ouvinte de todas as manhãs, aí o Luiz Carlos Varreiro Pietro. Vai pra Dona Baliza também, viu? Dona Baliza, Rodrigues curtindo o programa com a gente. E também a Dona Zilá Brum, bom dia!

0: 6 horas, 26 minutinhos, 6:26, ouvimos Momentos Felizes com Teodoro e Sampaio na programação do Terra Sertaneja. Ouvimos também Milionário José Rico, Berço de Deus. Esta foi lá pro Bocajá. Grande abraço ao nosso amigo lá do Bocajá, ligadinho com a gente, é o Luiz Carlos Varreiro. Um abraço especial também a Dona Zilá Brum, ligadinha com a gente, também curtindo a programação, foi essa moda para ela. Também para a Dona Marisa Rodrigues, que nos ouve na manhã. Muito bom dia. São 6 horas e 27 minutos.
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0: Agora são 6 horas e 29 minutos. Vamos agradecendo a presença e a participação da moçada que está ligadinha com a gente. Olha só, o Antony Rodrigues, meu amigo lá do Bonfim, curtindo o programa com a gente. Abraço, Antony. Bom dia. Bom dia, meu amigo Joãozinho. Bom dia, beleza. Obrigado pela companhia. Dona Marisa Rodrigues também com a gente. Bom dia. Paulo Eftin, nosso secretário de Infraestrutura de Laguna Carapã. Paulo Eftin conosco. Muito obrigado pela companhia, pela audiência. Moçada da secretaria também, né? O Nilson e toda a moçada aí estão curtindo, estão ligadinhos, curtindo a nossa programação. Obrigado pela companhia, tá bom? Paulo Eftin, o nosso secretário, também a esposa, né? Cleri, todas as manhãs ligadinha com a gente. Bom dia.
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0: São 6 horas e 30 minutos, agora 6:30. Mandar um abraço especial, bom dia lá pro Júnior Schitt acompanhando a gente. Aquele abraço, tio Júnior, obrigado por estar conosco aqui, tá bom? Bom dia, João, toca Zezé de Camargo e Luciano, não era pra ser assim. Tá bom, então, vamos tocar pra você, já está prontinho pra tocar aqui na nossa programação. Obrigado pela companhia e pela audiência. É isso aí, vamos então pra ser...

0: isso aí, o Chico Rei Paraná, tá com raiva de mim. É, nós ouvimos também de Paulo e Paulino, O Ladrão. É moda bonita, moda boa aqui na programação do Terra Sertaneja. E atendendo nosso amigo Júnior Schitt, nós ouvimos também, abrindo esta sequência, Zezé de Camargo e Luciano, Não Era Pra Ser Assim. Um abraço aí pro Júnior, Júnior Schitt, participando com a gente. Aquele abraço especial, viu, Júnior? Obrigado pela companhia, pela audiência. 6:42.
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0: Muito bem, vamos então agradecendo a presença e a participação da Lúcia Moreira. Bom dia, João. Bom dia, Lúcia. Obrigado por estar com a gente. Um abraço especial também para o Fernandinho, né, que nos ouve todas as manhãs. Aquele abraço especial, então. Um abraço também para a Lúcia Agüero. Bom dia. Bom dia, Lúcia. Obrigado por estar acompanhando a nossa programação na manhã. Bom dia para você.
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0: 6:44, vamos aí pro nosso apoio cultural. Daqui a pouco eu volto. Eu volto aí cantando os parabéns. Vamos cantar, vamos tocar os parabéns pra Nice, né? Pra Cleonice, que está de aniversário hoje, recebendo os parabéns aí de toda a moçada lá da escola, né? Da escola Judite dos Reis Espíndola. Então daqui a pouquinho vamos voltar com os parabéns aí pra Cleonice, pra Nice, que está ligadinha com a gente lá na escola. 6:45.
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3: Muito bem, são 6:48, 6:48. Muito bom dia para você que acompanha a gente. Vamos agora cantar os parabéns para Nice. Então, olha o pessoal lá da escola. Olha, eu perdi o papel aqui que estava com os nomes de vocês. É Márcia, Cleonice, Ângela e Ereni. Tem mais alguém? Se tiver mais alguém, coloca aí para mim, tá bom? Para eu ter o nome de todas aí da escola. Judite dos Reis Espíndola. 6:49.
4: Parabéns para você.
3: Parabéns. Então é para ele, para Cleonice, né? A Nice fazendo aniversário hoje, parabéns, felicidades. Recebendo os parabéns da Márcia e de todas, né? Da Márcia, da Anja, da Ereni, lá da escola Judite dos Reis Espíndolas. Parabéns também para você que faz aniversário hoje. Não mandou para a gente aqui, mas tá recebendo também os parabéns aí pelo seu aniversário.

Parabéns, parabéns, parabéns aí pra Cleonice, lá da Escola dos Ex-Espíndola. Parabéns, felicidades, muitos anos de vida. É o que deseja todos lá da escola e também a sua Rádio Interativa FM 104.9. E claro, é claro, o programa Terra Sertaneja. Parabéns, felicidades, muitos anos de vida pra você. Olha, vou mandando um abraço especial então lá pra Ruth. Bom dia, João. Desejo uma semana abençoada a você e todos os ouvintes do programa. Amém. Amém. Uma ótima semana pra vocês aí também, tá bom? Pra você, Ruth, pro Ademir, toda a moçada aí da AR Variedades. Grande abraço. Muito obrigado, viu? Ruth e também o Ademir, ligadinhos com a gente lá na AR Variedades, curtindo a nossa programação.

Renan e Raí. Tá bom pra você na manhã. Às 6 horas e 51 minutos. Eu tô daquele jeito.

Aí, Renan Raio, todo aquele jeito, aí 6 horas e 54 minutos. Um abração especial lá pro nosso amigo do Ilho Garlete, curtindo o programa com a gente. A Duílio, Dorema, curtindo a nossa programação. Obrigado, viu, Duílio? Obrigado, Dorema. Bom dia. Tomando aquele chimarrão e curtindo a nossa programação. Valeu, grande abraço.

6:58, ouvimos aí Rio Negro e Solimões, bom pra eu aprender, mandando um abraço lá pro Duílio, pra Dorema, curtindo a nossa programação, valeu, grande abraço, bom dia também pro Denilson, pra Márcia, pra toda a família que nos ouve, toda a família Galete, curtindo a nossa programação, obrigado pela companhia, pela audiência. E assim chegamos ao final de mais uma edição do programa Terra Sertaneja. É segunda-feira, estamos começando mais uma semana, se Deus quiser será uma semana de muitas alegrias, muitas bênçãos para todos nós. Que tenhamos então uma ótima semana aí, né? Amanhã, se Deus quiser, estaremos juntos de novo. Amanhã é terça-feira, se Deus quiser, vamos estar juntos a partir das 5 da manhã. Eu espero você. Aquele abraço. Até amanhã.

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Oi, gente, hoje é dia 10 de agosto, hoje é dia da solidariedade cristã e dia internacional do biodiesel. Aniversário, Claudionor Germano, cantor e compositor brasileiro.

0: brasileiro, Antônio Bandeiras, ator e cantor espanhol, Fábio Assunção, ator brasileiro e Pedro Scooby, surfista brasileiro, ex-Big Brother Brasil. Fábio Assunção, ator brasileiro e Pedro Scooby, surfista brasileiro, ex-Big Brother Brasil. Fatos históricos. A gente lembra que em 1923, na Alemanha, iniciava-se um período de greves e confrontos. Em 1949, nos Estados Unidos, foram definidos os estatutos do Departamento de Defesa. Em 1961, a Inglaterra pedia a admissão na comunidade europeia. E em 1990, a sonda espacial da NASA Magalhães chegava a Vênus. A gente fica por aqui com a agenda do rádio. Um grande abraço e até amanhã.
1: Horas e 2 minutos.

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1: Olá, meus amores! Chegando por aqui logo cedinho para despertar você, né? Para as nossas previsões astrológicas. Vamos juntos! Hoje, mais uma segunda-feira do mês de agosto de 2026. 10 de agosto, dia de São Lourenço. É Dia Internacional do Biodiesel, Dia da Solidariedade Cristã, Dia da Preguiça e Dia Internacional da Superdotação. Toda segunda-feira já é considerado o dia da preguiça, né? E hoje então é dobrado, mas nada de preguiça por aqui não, tá? Você tá de idade nova hoje? Parabéns, que seu novo ano seja tempo de renovação, de amor, de muita saúde e realizações, tá bom? Parabéns pra você. Começa agora as nossas previsões, falando pra você de Áries, Touro, Gêmeos e Câncer. Bom dia, bom dia, bom dia, Ariano.
2: Áries, de 21 de março a 20 de abril.
1: Seu dia será recheado de iniciativa e criatividade. Lembre-se que você não está sozinho nas conquistas. O ambiente de trabalho favorece a colaboração. No amor, um conhecido pode se tornar algo mais. Inspire-se na camaradagem e compreensão. A cor é cinza, palpite para hoje, 18.
2: Touro, de 21 de abril a 20 de maio.
1: Touro, mostre seu potencial no trabalho. Suas ações podem trazer reconhecimento e lucros. Sua popularidade está em alta, então aproveite para impressionar aquela pessoa especial com seu encanto natural. Acredite em você. Cor preto, palpite 41.
2: Gêmeos, de 21 de maio a 20 de junho.
1: Gêmeos, dia perfeito para realizar mudanças e investir nos seus sonhos. Novas atividades trazem sucesso e lucro. Prepare-se para muitos convites para sair e se divertir com amigos. Quem sabe você não conhece o seu crush dos sonhos? Hã? A cor é rosa, seu número de sorte é 9.
2: Câncer, de 21 de junho a 22 de julho.
1: Canceriano, a sua intuição dá o tom. Use-a nas finanças para lucrar mais, apostando em iniciativas

0: ousadas. Controle seus gastos e evite parcelamentos longos. Amor, seu magnetismo se intensifica, tornando as conquistas físicas irresistíveis. A cor pra hoje, violeta. Seu número de sorte, 24. Voltamos rapidinho com previsões para Leão, Virgem, Libra e Escorpião.
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2: Essa música é uma música que, digamos assim, foi o divisor de águas do corpo e alma, aonde o estilo cachaca se consagrou nesses 50 anos do corpo e alma. 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
3: Olha os

Marcos, chegando por aqui trazendo muita fofoca nesta segundona, 10 de agosto. E pra gente começar, deixa eu falar do Bruno Galhaço, né? Que acabou reclamando aí de uma lanchonete do Mac que fechou mais cedo. Isso mesmo, posso contar pra vocês? Bem, isso gerou polêmica, nas redes sociais. Atenção, Bruno Galhaço usou as redes sociais para reclamar do atendimento de uma unidade do MEC em Petrópolis, na região serrana do Rio de Janeiro. O ator afirmou que chegou ao local dentro do horário de funcionamento informado ao público, mas encontrou a lanchonete com as atividades encerradas cerca de 10 minutos antes do previsto. Ao compartilhar a situação, Galhaço publicou um vídeo em frente ao estabelecimento e questionou a diferença entre o horário divulgado e ao atendimento realizado. O MEC dizendo que é até as 23, mas na verdade fecha às 22h50, porque eles resolveram fechar mais cedo, escreveu o artista, que acabou recebendo críticas de parte dos internautas pela reclamação. Ah, vai ver que o relógio do ator aí, do Galhaço, Bruno Galhaço, né? É que estava adiantado. Gente, poxa, 10 minutos, eu acho que ele também não deveria ter falado nada, né? Tinha ficado quietinho, procurado outro estabelecimento, sei lá. E quando fecham 10 minutos mais tarde? E altamente porque o cliente deixou pra ir no último minuto. Esse foi um dos comentários aí dos internautas. Isso é verdade. Ele tá lá chegando, né? Faltando 10 minutos pra encerramento aí do expediente do MEC. Se ele fosse pedir o lanche dele, passaria mais de 10 minutos, não é verdade? E a loja com certeza fecharia muito mais do que às 23 horas. Então, ó, atenção, Bruno Galhaço, essa você errou. Ainda fez vídeo, né, mostrando o local e tudo, foi chato. Foi chato, não gostei também não. Mas daqui a pouco eu volto, porque a gente fofoca mais e eu falo de Sheila Carvalho.

0: 7:33.
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0: 8:38.
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2: Já de volta, Leãozinho, bom dia. Hoje é dia de arrasar. Ótimo para formar alianças e acordos bem-sucedidos, profissional ou pessoal. Boas notícias sobre trabalho e consolidação nos relacionamentos. O amor está no ar para quem quer definir um namoro ou já está em um relacionamento. A cor marrom, palpite 53.
3: Virgem, de 23 de agosto a 22 de setembro.
2: Virgem, seu dia promete ser produtivo e lucrativo. Encare o trabalho com criatividade e empenho. Grandes recompensas estão a caminho. As relações podem ficar em segundo plano, mas mostre seu amor e dedicação no final do dia. Cor branco, número 29.
3: Libra, de 23 de setembro a 22 de outubro.
2: Libra, agarre-se à sorte, ao sucesso em trabalho e apostas. Seus talentos brilharão e o cenário está pronto para você conquistar o que deseja. Prepare-se para derrames de paixão e grandes alegrias no amor. Seus encantos estão irresistíveis. Aproveite o fluxo. Cor vermelho, números de sorte 19.
3: Escorpião, de 23 de outubro a 22 de novembro.
2: Escorpião, hoje é seu dia, cristalzinho. Bem, a lua traz boas notícias, reforçando os laços familiares e energias positivas para o seu lar. Oportunidades de emprego podem surgir de onde menos espera. Na saúde, vitalidade em alta. No amor, um clima de cumplicidade, né? E seu status pode mudar. Então, fique atento. A cor é amarelo, número de sorte 46. Voltamos rapidinho com previsões para Sagitário, Capricórnio, Aquário e Peixes.

0: 8:44.
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de volta por aqui. Deixa eu falar da nossa queridíssima El-chan, Sheila Carvalho, relembrando Vitória, não é, El-chan? E faz reflexão sobre nova fase. Sheila Carvalho celebrou nas redes sociais os 29 anos da conquista do título de Morena do El-chan, momento que marcou sua trajetória artística e a projetou nacionalmente. Aos 52 anos, a ex-dançarina relembrou a data com uma mensagem de gratidão e refletiu sobre a transformação dos seus sonhos ao longo das últimas décadas. A conquista aconteceu em 1997, durante um concurso exibido ao vivo no Domingão do Faustão, que reuniu cerca de 2,5 mil candidatos.

repórteres de diferentes regiões do Brasil. Na decisão, a Sheila recebeu 59,9% dos votos do público. Superou aí Rosiane Pinheiro e garantiu a vaga deixada por Débora Brasil no grupo É O Tchan, iniciando uma das fases mais marcantes da sua carreira. Ai, caramba! Parabéns, então, pra nossa rainha morena do É O Tchan, Sheila Carvalho, 29 anos. Valeu a pena recordar, com certeza. Quer saber mais? Eu

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1: Já de volta por aqui as últimas previsões para hoje, segunda-feira. Bom dia, Sagitário. Olha, hoje o dia está perfeito para ampliar os seus contatos, desenvolver criatividade no trabalho e se conectar com a família. Aproveite para negociar e melhorar o seu lado material. Quem sabe não rola aí um namorico, né? Uma paquera. Hã? Aproveite, tá? Se pintar, aproveite. Cor bege, número 60.
2: Capricórnio, de 22 de dezembro a 20 de janeiro.
1: Capricórnio, hoje é dia de prosperidade financeira, capricorniano. Bem, os astros impulsionam seus interesses materiais, tornando um ótimo dia para prosperar e encher os bolsos. Resolva pendências, zere dívidas e coloque as finanças em ordem. No amor, mantenha uma boa relação, mas

0: cuidado com ciúmes. A cor é azul marinho. Número de sorte, 6.
1: Aquário, de 21 de janeiro a 19 de fevereiro.
0: Aquário, se prepare para um dia perfeito. Os astros te favorecem, destacando aí as suas qualidades e trazendo vitórias profissionais, financeiras e pessoais. No amor, espere harmonia com seu parceiro ou a chegada de novos interesses românticos. Seu charme estará irresistível. A cor é branco, número 59.
1: Peixes, de 20 de fevereiro a 20 de março.
0: Peixes, energia não vai faltar hoje. Sua intuição será sua melhor aliada, especialmente no trabalho. Sucessos virão de esforços concentrados, longe dos holofotes. Um romance poderoso pode estar surgindo. Aproveite os momentos íntimos. Hoje valorize a privacidade e o amor. Sinta a vibração. Cor amarelo ouro, palpite número 1. Ficamos por aqui, de volta amanhã com mais previsões astrológicas. Tá combinado?

gente, Shawn Mendes se derrete por Bruna Marquezine mudou minha vida. Ai, que fofo! No aniversário de 31 anos da Bruna Marquezine, Shawn Mendes fez questão de se declarar publicamente pela primeira vez. O cantor canadense compartilhou diversos momentos do casal nas redes sociais e ainda publicou uma nova foto dos dois juntos nos stories para marcar aí a data. Na homenagem, Shawn se arriscou no português e escreveu: Feliz aniversário, my baby. Você é a luz, é mamãe em todos os lugares pelos quais passa. Não quero ser muito meloso, mas você realmente mudou.

a minha vida. E eu sou incrivelmente grato por você. Eu te amo muito, muito, muito, muito. Todos nós te amamos, amor. A publicação também reúne fotos e vídeos da visita do casal à Casa Amarela Providência, ONG dedicada à arte, educação e cultura no Morro da Providência, na região central do Rio de Janeiro. Ai, que fofo, gente! Recebendo declaração de amor no dia do seu aniversário. Parabéns, Bruna Marquezine, por mais um ano de vida. Parabéns por estar ao lado do Shawn e por tudo que você representa. Estamos sentindo falta da Bruna nas novelas, não estamos, gente? Fala sério. E é isso, eu volto rapidinho pra fofocar mais aqui. Fiquem ligados.

0: 11 minutos.
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0: de volta e vem. Tan, tan, tan, tan. Casamento por aí. Mel Mozilla e Marcelo Melo Júnior anunciam noivado nas redes sociais. Mel Mozilla e Marcelo Melo Júnior estão noivos. O casal anunciou a novidade por meio de um vídeo publicado em conjunto nas redes sociais. Na legenda, os atores fizeram referência ao romance que começou nos bastidores da novela Renascer. Da ficção para a vida real, um novo capítulo da nossa história. Escreveram eles. Os dois vivem aí um relacionamento desde 2024. Ai, que lindos! Melzinha, Marcelinho, Melo Júnior. Beijo pra vocês. Que desse noivado venha o casamento, venha filhos. Ai, venha formar aí uma família feliz. A gente fica na torcida. Muita gente criticou aí o relacionamento dos dois no início, achando o Marcelo muito mais velho do que a Mel. Mas eles se amam, gente. O importante é isso. E ponto final nesse assunto. Vamos juntos com eles comemorar. Pros dois. Eu volto bem rapidinho com a nossa última fofoquinha pra hoje. Já, já.
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0: por aqui e olha quem falou a favor. Sônia Abrão sai em defesa aí de Eliane e questiona SBT pela contratação de ex-fazenda. Que história é essa? Bem, durante o programa Tarde é Sua da Rede TV, a apresentadora Sônia Abrão rasgou o verbo e detonou Carol Leque após a comunicadora desdenhar da trajetória de Eliana na TV Globo durante comentários feitos no Fofocalizando do SBT. Sem poupar críticas, Sônia ainda questionou o critério adotado pela emissora para contratar a ex-participante de A Fazenda e colocá-la no posto de comentarista. Pois é, exatamente assim. A Carol Licker, a apresentadora do Fofocalizando do SBT, recebeu uma chuva de críticas nas redes sociais ao comentar a trajetória de Eliana nas tardes de domingo da TV Globo. A ex-fazenda insinuou que a veterana da televisão aberta não estaria correspondendo às expectativas, apesar de o Em Família liderar a audiência nas principais praças do país. Botaram o programa novo, estão virando o pessoal de cabeça para baixo, mas a apresentadora não está recebendo nada, disse Carol, que fez o comentário após enaltecer Patrícia Bravanel. Diante da repercussão negativa, a Carol usou aí as redes sociais para se retratar e publicou um comunicado pedindo desculpas. Tenho um respeito e uma admiração gigantesca pela Eliana. Ela é uma referência indiscutível como artista. Uma apresentadora brilhante, uma mulher e mãe inspiradora, cuja trajetória sempre admirei. Em momento algum, minha intenção foi desrespeitar a pessoa ou a história que ela construiu na televisão brasileira, escreveu ela em parte do texto. Mesmo depois das desculpas de Carol, ela não deixou de ser julgada pela Sônia Abrão. E é isso! Quer mais fofocas? Tem, mas só amanhã agora eu volto, tá? Trazendo um montão de fofocas pra vocês de segunda a sexta por aqui. Beijos! Tchau, tchau!
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Louvado seja nosso Senhor Jesus Cristo. Para sempre seja louvado, queridos filhos e filhas. Como é que foi seu final de semana, Dia dos Pais? Início da Semana Nacional da Família. Quero saudar a todos. Domingo com a missa, semana com a graça de Deus. Filhos queridos, povo amado de Deus, nesta segunda-feira, nós começamos a novena de São Roque. Livrai-nos das feridas expostas e doenças graves. Hoje, nós celebramos São Lourenço, ele que é diácono e mártir, e por isso

0: Isso, ofereço este programa a todos os diáconos permanentes da Igreja Dia dos Diáconos, que São Lourenço os fortaleça na a todos os diáconos permanentes da Igreja Dia dos Diáconos, que São Lourenço os fortaleça na missão. E hoje estamos em plena Semana Nacional da Família, no mês vocacional, o tema Família, torna-te aquilo que és, o amor jamais acabará. Vamos juntos, quero saudar a todos, vamos passar esta hora abençoada. Saúdo a todos a partir da Rádio Evangelizar, de onde tudo começa, as rádios irmãs, cujos nomes cito neste momento.
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0: 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Vamos juntos rezar, vamos juntos nesta Semana Nacional da Família, em nome do Pai, do Filho e do Espírito Santo. Amém. E o Evangelho de hoje nos diz: naquele tempo, disse Jesus a seus discípulos: em verdade eu vos digo, se o grão de trigo que cai na terra não morre, ele continua só um grão de trigo. Mas se morre, então produz muito fruto. Quem se apega à sua vida, perde-a. Mas quem faz pouco conta da sua vida neste mundo, conservá-la-á para a vida eterna. Se alguém me quer seguir, siga-me. E onde eu estou, estará também o meu servo. Se alguém me serve, meu Pai o honrará. Senhor, hoje nos fala do grão de trigo, que o semeador pode ter um saco de trigo, de sementes, e ele pode querer guardar no depósito, no celeiro, mas ele tem que tomar uma decisão. É preciso se desfazer dessas sementes e de alguma forma jogá-la na terra. Então produzirá frutos. Se conservar, deixar escondido no celeiro, no galpão, vai encaruxar. É a nossa vida, Senhor. A teu exemplo, um grão de trigo que é jogado na terra para produzir frutos, frutos do reino. Assim é a família. Assim é a família. Cada dia se jogando na vida, no amor, no perdão, no respeito. É a família, Senhor, que esta semana queremos trazer sempre em oração, sempre em prece, lembrando a frase de São João Paulo II: família, torna-te aquilo que és. E lembrando o texto de 1 Coríntios, capítulo 13, versículo 8: o amor jamais acabará. Rezemos. Trago aqui, Senhor, todas as preocupações que a família tem. Trago aqui, Senhor, todas as dificuldades que a família enfrenta. Mas eu creio, Senhor, só o amor restaura a família.

corações. Só quem está com Jesus é capaz de perdoar as mágoas, supera as ausências, tire as discórdias do seio da família. Só o Senhor, só Ele pode restaurar. E eu creio nisso, Senhor. Por isso, nesta semana, nós rezaremos todos os dias pela família. Convido você a pegar uma foto da família. Você tem um porta-retrato com a família? Coloca perto do rádio. Coloca na frente da televisão. Faça isso. Se você não tem, tem o celular, escreva os nomes dos seus familiares e acredite, reze. Nós aqui estaremos em plena novena de São Roque, mas todos os dias rezaremos pelas famílias. Eu já posso ver o milagre acontecer, como nas bodas de Caná, o que antes era água, vinho novo será, porque minha família será restaurada. Diga isso, minha família será restaurada. Eu creio, Senhor, porque Deus restaura. Deus é capaz de fazer o impossível. Só o amor é que une os corações. Então comece, perdoe as mágoas, supera as ausências.

0: que a minha família possa ser realmente aquilo a que foi proposto, uma igreja doméstica, um lugar de diálogo, um ambiente de comunhão e de amor. Por isso, Senhor, eu creio que o amor jamais acabará. Faça o que eu lhe sugeri, pega a foto da família, pegue o porta-retrato, pegue o álbum de família, ou mesmo se não tem, escreva o nome dos seus familiares e coloque na frente do rádio, embaixo de alguma imagem, coloque diante da televisão, Semana Nacional da Família. Filhos amados, povo querido, eu vou pro intervalo e volto já, volte comigo.
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0: Então hoje, como eu disse, o programa é especial e dedico a todos os diáconos permanentes. Inclusive no Instagram coloquei a foto de São Lourenço. Mande para um diácono e reze pelo diácono na sua paróquia, na sua diocese. Lembre deste serviço tão importante que é o diácono permanente. Oportunamente falaremos sobre a vida de São Lourenço. 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Suelene, que a paz de Jesus esteja com você, Suelene. Alô?
1: Abençoe, padre.
0: Deus abençoe. De onde você fala, Suelene?
1: Cabrobó, Pernambuco.
0: Meu abraço a Cabrobó, Pernambuco. E como você me acompanha?
1: Eu acompanho pela rádio, FM.
0: Tá bom. Diga lá, filha, o que você gostaria de...
1: Padre, há muito...
0: Vamos combinar uma coisa, vamos combinar. Provavelmente a telefonista pediu para você...
1: Eu assisto pela rádio FM.
0: Filha, me escuta, você tem que desligar o rádio. Você tem que desligar a televisão. Vou te dizer por quê.
1: Primeiramente, eu gostaria de agradecer a Deus pela sua vida.
0: Amém.
1: E por Deus ter colocado o senhor nesse mundo.
0: Obrigado, obrigado. Você quer partilhar o quê, filha? Filha, você tá me ouvindo no rádio, você tem que me ouvir pelo telefone. Filha, você tem que me ouvir pelo telefone. Escute esse testemunho, por favor.
2: Quercila, Natal, Rio Grande do Norte, padre, tô passando aqui para dizer pro senhor que pense num camarada que tinha nojo, raiva de rezar. Minha mulher era da igreja.
0: Eita, não, peraí, eita. Só, segura, filho. Vamos de novo. O homem chegou chegando. Solta aí de novo, vai lá.
2: Quercila, Natal, Rio Grande do Norte, padre, tô passando aqui para dizer pro senhor que pense num camarada que tinha nojo, raiva de rezar. Minha mulher era da igreja, mas eu nunca gostei de rezar. Tinha raiva, ela me chamava para mim rezar o texto, eu dizia, eu que ela sabe disso. Aí em 2017 ela faleceu, padre. Quando foi em 2018 eu me aposentei, padre.

0: Um dos meus amigos, colega de trabalho, disse que dava 2 anos para mim morrer, padre. Conservei, eu tive esse AVC. É, quem era eu? Não gostava de rezar. Deixei me pegar com Jesus da Santa Chaga. E
1: Amém.
0: hoje eu tô bom, graças a Deus, né, padre? Em nome do Senhor Jesus, eu rezo todo dia pelo Senhor, padre. Todo dia,
1: Obrigado,
0: de tarde,
1: Silas.
0: de manhã e de noite, padre. Toca o sino, sacristão!
1: Olha aí,
0: Obrigado,
1: gente.
0: padre.
1: Vidas transformadas, faz ecoar, viu, sacristão? O homem não queria nem saber de reza. A mulher chamava para rezar, credo cruz, vixe Maria. Mas tá aí, ó. Um homem que agora acompanha a experiência de Deus, deve acompanhar a TV Evangelizar, Deus seja louvado, Silas. Quem não vem no amor, vem na dor. Meu abraço, Silas, de Natal, Rio Grande do Norte. Lá tem a TV Evangelizar, canal 16.1, rádio 98 FM, também a 87.9, Rural FM, Dom João Santos Cardoso, de Natal. Antes de eu atender o próximo ouvinte, gente, é básico, a telefonista sempre pede, quando você vai falar comigo, tem que desligar ou a televisão ou abaixar ou o rádio. Por quê? Porque senão a pessoa fica falando e fica escutando, sempre há um pequeno delay entre o que falamos e o que passa na sua casa, aí você se perde na conversa. Foi o que aconteceu na ligação passada. Então sempre orientado e faça isso, é muito importante. Vamos lá, vamos ver se conseguimos. Rita, que a paz de Jesus esteja com você, Rita.
2: Amém, padre, a sua bênção.
1: Deus abençoe. De onde você fala, Rita?
2: São José dos Campos, São Paulo.
1: Minha saudação a São José dos Campos. Como que você me acompanha em São José dos Campos?
2: Eu acompanho pelo YouTube.
1: Tá certo, a palavra é sua, por favor.
2: Pelo aplicativo. E, padre, hoje eu gostaria de pedir uma oração, que o senhor fizesse uma oração comigo, né? É porque amanhã eu vou passar por uma cirurgia muito difícil.
1: Tá bom, uma cirurgia amanhã.
2: Isso.
1: Mais alguma intenção?
2: É pela minha cirurgia mesmo, a
1: tá
2: recuperação,
1: bom.
2: Né?
1: Então vamos lá. Em nome do Pai, do Filho, do Espírito Santo. Amém. Repita, Rita. Jesus.
2: Jesus.
1: Nas tuas santas chagas.
2: Nas tuas santas chagas.
1: Dolorosas e gloriosas.
2: Dolorosas e gloriosas.
1: Eu coloco a minha cirurgia.
2: Eu coloco a minha cirurgia.
1: Os médicos.
2: Os médicos.
1: Anestesista. Instrumentadores.
2: Instrumentadores.
1: Mandai o Divino Espírito Santo.
2: Mandai o Divino Espírito Santo.
1: Para que esta cirurgia.
2: Para que nesta cirurgia.
1: Tudo transcorra para o bem.
2: Tudo transcorra para o bem.
1: Esteja comigo, Senhor.
2: Esteja comigo, Senhor.
1: E toda a equipe médica.
2: E toda a equipe médica.
1: Que eu tenho uma boa cirurgia.
2: Que eu tenho uma boa cirurgia.
1: E recuperação.
2: E recuperação.
1: Amém.
2: Amém, padre.
1: Que Deus abençoe, Rita, de São José dos Campos, São Paulo. Acompanha pelo YouTube. Bispo de São José dos Campos, Dom José Valmor César Teixeira. Silvana, que a paz de Jesus esteja com você, Silvana.
3: Amém, Pai, a sua bênção.
1: Deus abençoe. Você fala de onde?
3: Eu falo do Paraná.
1: Ah, de algum lugar do Paraná. O que está acontecendo, filha?
3: Padre, eu tenho uma filha que ela é usuária de drogas desde 15 anos. E hoje ela está com 33 anos. E na sexta-feira ela foi presa. Ela ia pegar 10 anos de cadeia. Mas daí todos os dias eu assisto o seu programa e fui chorando, pedindo para Deus, que era uma mãe que estava pedindo.
1: Sim.
3: E pela honra e graça de Jesus, a minha filha saiu na segunda-feira de tornozeleira. Vai ficar 10 anos de tornozeleira, mas é igual eu falei, antes ela de tornozeleira do que ela presa, né?
1: Eu entendo, louvado seja Deus, porém, como isso é uma vitória. Tá bom, mas como que ela está lidando com isso que aconteceu com ela? Ela caiu na real ou ainda está iludida nas drogas?

0: Não, eu acho que ela caiu na real, porque uma que ela não pode sair, né, do portão pra fora. E outra que agora, hoje, a sogra dela me ligou, que ela tava cantando o hino, louvando a Deus. Eu creio que Deus fez um milagre, né?
1: Certo, então vamos rezar neste sentido. Mais do que só pela tornozeleira, para que realmente ela tenha aprendido e consiga viver na sobriedade. Tá bom, Silvana? Por favor, passe o nome dela em particular para a telefonista. Eu vou para o intervalo, eu volto já. Voltamos com a leitura orante. Semana Nacional da Família. Pegou o porta-retrato da família? Pegou a foto da família, o álbum? Essa semana é especial. Voltamos já, volte comigo. 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

bom, rezaremos na intenção dessa filha de Deus. E eu queria lembrar a todos, você gostaria que o nome de sua família estivesse nas missas nesta semana? Ligue 0800-410-6060. Melhor forma, 0800-410-6060, e recomende a sua família na Semana Nacional.

0: Jornal da Família ou 41-3221-6060. Hoje eu celebrarei a maioria das missas ao meio-dia. Então nós rezaremos pela família. Convido você a acompanhar a missa pela TV, pelo rádio. Convido você a ligar pedindo orações. Queridos irmãos, é Semana Nacional da Família. Nesse espírito, quero lembrar a todos também que faltam 5 dias para você fazer comigo família. Nesse espírito, quero lembrar a todos também que faltam 5 dias para você fazer comigo a quaresma de São Miguel. 5 dias. Convido você sábado e serão 40 dias da quaresma de São Miguel. Que horário, padre? 9:30 da manhã. Isso mesmo. Então, você, ao invés de só acompanhar às 10 horas, 9:30. Porém, quero lembrar que essa quaresma de São Miguel será no YouTube Padre Manzotti, exclusivo no YouTube Padre Manzotti Oficial. Então, faça sua inscrição, coloque o sininho e sábado agora, 9:30 da manhã, é exclusivo no YouTube Padre Manzotti e depois vem o Experiência de Deus. Então, 30 minutos antes, quaresma de São Miguel, 40 dias. Convido você a fazer essa experiência. Qual a sua intenção? E eu diria assim, com toda certeza, pega algo bem pesado. Pega algo que está difícil, junto com penitência, mortificação, oração, comunhões, confissões. Eu vou orientar tudo isso na quaresma de São Miguel. A batalha será, na batalha será a vitória de Deus por São Miguel Arcanjo. Acredite nisso. E eu acredito nessa batalha. Mas quem luta, na verdade, é São Miguel por nós. Quem impedirá se Deus agindo por nós está? Está disposto a fazer essa experiência? 9:30 da manhã, sábado. Começamos a quaresma de São Miguel. E agora sim, Bíblia aberta, cartilha de oração.
1: Basta uma só palavra.
0: Segundo Coríntios, capítulo 2, versículo 5. Segundo Coríntios, capítulo 2. Versículo 5. Mas se alguém fez com que alguma pessoa ficasse triste, não fez isso por mim, mas sim a vocês, ou pelo menos alguns de vocês. Escrevo assim para não ser muito duro com esse homem. Basta o castigo que a maioria já deu a ele. Aqui estamos falando de um problema que houve na primeira carta aos Coríntios. E Paulo está justificando, não é a palavra certa. Ele está levando a comunidade a perdoar. E tudo tem a ver com a Semana Nacional da Família. Existe alguém que lhe causa tristeza na família? Existe momentos, circunstâncias em que a tristeza impera? Como lidar com estas pessoas que causam discórdia, desavença, entristecimento da família? Essa é a chave que proponho hoje. Versículo 7. Agora vocês devem perdoá-lo e animá-lo para que ele não fique tão triste e que acabe caindo no desespero. Não é assim que nós deveríamos agir? Vou repetir de novo. Às vezes tem pessoas que nos

0: causam tristeza e dentro da família é motivo de fofoca, de desavença. Tá bom, essa pessoa, você diria assim, puxa, mas como ela causa um estrago na família? Mas como lidar com ela? A partir do momento que a pessoa se arrepende, tem que perdoar. Porque nós temos que pensar assim: se há arrependimento, eu tenho que emendá-la, trazer de volta. Veja o conselho de Paulo: agora vocês devem perdoá-lo, amá-lo, para que ele não fique tão triste, acabe caindo no desespero. Às vezes nós temos que relevar nossos sentimentos e reatar os laços para que a pessoa não caia no desespero. E eu digo uma verdade que Jesus já disse: quem não tem pecado, atire a primeira pedra. Por isso, peço que façam com que ele tenha certeza de que vocês o amam. E foi por isso também que escrevi aquela carta. Eu queria que você, por vocês à prova, e saber que estão sempre prontos a obedecer os meus ensinos. Quando vocês perdoam alguém, eu também perdoo. Porque quando eu perdoo, se é que de fato tem alguma coisa a perdoar, faço isso por causa de vocês na presença de Cristo. Por que perdoar? Fazer por Cristo. E veja o que Paulo diz hoje, a fim de que Satanás não se aproveite de nós, pois conhecemos bem os planos dele. Por que perdoar? Porque Satanás se vale do rancor, se vale da discórdia, se vale das intrigas para destruir a família. Satanás se vale dos conflitos numa comunidade, das fofocas, das mentiras, das calúnias. Então, se alguém pecou, e quando eu falo pecou, nos ofendeu, nos machucou, como lidar? Pecou e se arrepende. Vou excluir? Vou fazer um jogo de braço? Vou fazer o que não devemos? Ignorar? Não, perdoar. Acreditar. Acreditar que o ser humano pode se converter. Que todos nós estamos num processo de conversão. Que mesmo os santos tiveram suas quedas. E por que eu tenho que reatar os laços na minha casa, padre? Essa pessoa só foi motivo de discórdia. Mas e se mudou? Você vai deixar que Satanás aproveite a brecha para destruir? Você vai permitir que essa brecha seja usada pelo mal? Então, Senhor, perdoai-me, ensina-me a perdoar meus familiares. Perdoai-me e assim ensina-me a perdoar aqueles que me ofenderam. Aí, um bom começo para a Semana Nacional da Família. Eu volto já, volte comigo.
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0: 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Marli, que a paz de Jesus esteja com você, Marli.
1: Bom dia, padre.
0: Deus abençoe. Você fala de onde, Marli?
1: Eu falo de Goiânia.
0: Goiânia. Como que você me acompanha em Goiânia?
1: Eu acompanho pela Evangelizar FM, a Rádio Curitiba, aqui no YouTube.
0: Tá certo. Pela internet, meu grande abraço.
1: Isso.
0: Diga lá, querida.
1: Ah, eu tenho três testemunhos, mas eu vou dar o primeiro testemunho, que é o que eu liguei realmente para dar.
0: Tá bom.
1: A minha filha, de 17 anos, ela trabalha no Aprendiz do Futuro, que é aquele programa do governo.
0: Sim.
1: E ela tinha um contrato de 2 anos na prefeitura, e de meio período, né? Porque de manhã ela estuda. E ela estava muito agoniada, de preocupada, porque como que ela ia sem trabalhar, e ela já tinha o dinheirinho dela, era meio salário, mas o dinheiro dela, nunca deixou nada, mas você sabe, né?
0: Sim.
1: Aí eu fiz a novena do Preciosíssimo Sangue de Jesus, que terminou agora.
0: Isto.
1: E ela ia terminar o contrato dela dia 8 de... Dia 8? Dia 7 de agosto.
0: Certo, agora, semana passada.
1: Isso. Aí, quando foi na dia 6 ou dia 5, ela arrumou

0: serviço, padre. Hoje ela está iniciando uma farmácia, um período à tarde.
1: Meu Deus, louvado seja Deus.
0: Amém, padre.
1: Então diga, obrigado Jesus das Santas Chagas.
0: Obrigado Jesus da Santa Chaga. Toca o sino, sacristão.
1: Isso, louvado seja Deus, Marli.
0: Os outros testemunhos, padre, há 10 anos atrás meu pai teve uma ferida na perna que não cicatrizava. Ele não tinha diabetes, ele não tinha nada, mas a ferida não fechava. Ela começava a fechar e aonde a vinha dela escorria, ela brotava.
1: Puxa.
0: Estávamos preocupados, pensando até de amputar a perna.
1: Sim.
0: Fiz a novena de São Roque.
1: Certo.
0: Quando o senhor falava para mim, para a pessoa botar a mão na ferida, eu colocava na minha perna, pensando que na intenção de que fosse na perna dele.
1: Certo.
0: Longe dele. E aí eu pegava a água que o senhor vendia e bebia e passava na perna. E o senhor falou, naquele momento, uma filha que estava fazendo a novena pelo pai, por uma ferida, estava sendo curada naquele momento.
1: Sim.
0: E graças a essa novena, e ele foi curado. Ele começou um tratamento, ele fez um tratamento, nem foi com o médico, e ele começou a fazer medicação. Com menos de uma semana, a ferida dele fechou tudo.
1: Com meu
0: pai
1: nome
0: morreu
1: dele?
0: Na pandemia, sem nada na perna. Francisco Ferreira Matos.
1: Filha, e olha a providência divina. Hoje nós estamos começando o primeiro dia da novena de São Roque.
0: Exatamente.
1: Então,
0: exatamente.
1: O testemunho veio na hora certa, no momento certo.
0: No momento certo, exatamente.
1: Deus seja louvado. Graça recebida.
0: Graça alcançada, graça testemunhada.
1: Toca o sino, sacristão.
0: Toca o sino, sacristão.
1: Deus abençoe.
0: Tem outras bênçãos.
1: Conte, por favor.
0: Eu tenho a minha irmã que tem duas gravidez sem sucesso, porque ela tinha eclâmpsia muito forte, que corria risco de vida, teve que tirar o neném.
1: É.
0: E ela entrou em depressão por conta que meu pai morreu e também porque ela tinha muita vontade de ter um filho.
1: Sim.
0: E aí eu fiz a novena dos nós de São José.
1: São José.
0: Três anos.
1: É.
0: Eu fiz 3 anos. Mas eu pedia assim, se engravidar, não era pra ela engravidar, era pra ela engravidar e sair com o filho nos braços. Se não, nem engravidar, não era pra engravidar.
1: Entendi, não era engravidar, era chegar na maternidade.
0: Isso. E ela teve o problema da eclâmpsia já no último, no oitavo mês, mas correu tudo bem, tirou
1: Amém.
0: O neném. E hoje ela tá lá com o Gabriel, já tem um ano, é uma benção. E ele nasceu dia 14 de março, na semana de São José.
1: Toca o sino, sacristão. Meu abraço, Marli de Goiânia. Meu abraço a todos que acompanham pelo aplicativo. Lá o bispo é Dom João Justino Medeiros da Silva, da Arquidiocese de Goiânia. 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Escute esse testemunho, por favor.
2: Eu me chamo Vanisa, sou de Lagoa da Prata.
1: Ah.
2: Meu filho foi viajar dia 3, foi pra Serra da Canastra, ele lá ia de moto.
1: Ah.
2: E eu pedi a Jesus da Santa Chagas, que eu sou associada da Capelinha.
1: Opa.
2: Acendi uma vela e pedi a Jesus da Santa Chagas que se não fosse pra dar certo, pra ele voltar. Ele voltou do meio do caminho e trocou, foi de carro. No domingo, dia 5, quando ele estava voltando, uma mulher fez uma conversão na frente dele. Tiveram uma colisão muito forte, onde a mulher atravessou a pista, atravessou o pátio do poço e foi parar debaixo de uma carreta.

0: O carro do meu filho e o carro dela deu perca total.
1: Sim.
0: O carro do meu filho abriu todos os airbags e ele não teve um arranhão, nem ele nem a namorada. A moça do outro carro teve só um cortezinho na boca e o marido dela não teve nada. Dei graças a Jesus da Santa Chaga, que isso foi um livramento muito grande.
1: Com certeza.
0: Sou associada, já dei uma capelinha de presente.
1: Amém.
0: E sou muito grata a Jesus da Santa Chaga. Toca o sino, sacristão.
1: Deus seja louvado. E eu sempre digo, se você receber uma grande graça de Jesus das Santas Chagas, a melhor forma, além de rezar o terço e manter a devoção, é se tornar um líder mensageiro da capelinha de Jesus das Santas Chagas. Que tal você aproveitar esse momento agora do intervalo e se tornar um líder mensageiro? Faça como a Vanisa, de Lagoa da Prata, Minas Gerais. Rádio Divinal FM, Dom José Aristeu Vieira de Luz. Acredite, é uma devoção que cura e liberta. É o Senhor nas chagas dolorosas e gloriosas. Nós vamos para o intervalo. Volte comigo.
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0: Piero Vzan, da Diocese de Rio Grande, Rio Grande do Sul. Rádios Irmãs que fazem aniversário, Boa Vista FM, Santa Maria da Boa Vista, Pernambuco, Mauá FM, Mauá da Serra, Paraná, Morada Nova FM, Morada Nova de Minas, Minas Gerais, Rural FM, Natal, Rio Grande do Norte, Tabajara FM, de Petrolina, Pernambuco, TV Evangelizar, canal 47.1, Recife. Meu abraço, linda Recife, toda a região. Vocês que nos assistem ali, 47.1. RTV Evangelizar, canal 50.1, São Carlos, São Paulo. Caravelas, Ipatinga, Minas Gerais, Mega Conexão, Rio de Janeiro. E hoje é aniversário da minha filhada Isabel Sordi, filha da Giane e do Fausto. Deus abençoe, querida. Filhos e filhas, rezemos pelo terremoto que aconteceu na Colômbia, que deixa feridos. Aconteceu nesta manhã, não há registro de mortos até o momento, mas feridos e danos graves. Rezemos por mais esta grande tragédia, em especial na Colômbia. Filhos amados, eu volto a lembrar, Semana Nacional da Família. Hoje começamos São Roque, mas a semana inteira falaremos sobre a família. Daqui a pouco a missa, rezando pelas almas do purgatório, convido você a acompanhar ao meio-dia. Hoje também dia de São Lourenço. Quem foi São Lourenço? São Lourenço nasceu na Espanha, foi diácono da igreja de Roma e foi diácono do Papa Sisto II. O imperador Valeriano, em 258, declarou que ou negassem a fé em Jesus Cristo ou seriam mortos os cristãos. O primeiro a ser morto foi o Papa Sisto II. Ficou, então, o diácono Lourenço. O imperador disse: mostre-me todas as riquezas da igreja. Ele pediu alguns dias, 3 dias. Depois de, nesses 3 dias, ele distribuiu o que tinha aos pobres e reuniu os pobres. Diácono Lourenço se apresentou diante do imperador Valeriano com uma multidão de empobrecidos e disse: eis o verdadeiro tesouro da igreja. Os pobres e desvalidos, estes são o tesouro da igreja. Irado, decretou a morte de Lourenço, que, segundo a tradição, 4 dias depois da morte do Papa Sisto II, foi colocado numa grelha, queimado vivo. Um homem de uma fé resoluta e realmente um mártir da igreja, diz que depois de um tempo disse: podem me virar, este lado já está queimado, assado. O corpo de São Lourenço fica na Itália, numa belíssima catedral dedicada a ele em Gênova, o mártir São Lourenço. Que nós aprendamos a ser esta semente como Lourenço, que se joga na terra para dar frutos. Por isso, ele é o patrono dos diáconos. São Lourenço, rogai por nós. E parabéns a todos os diáconos permanentes da igreja. Amém. Juntos agora, vamos à novena. A Marli de Goiânia contou, o pai dela foi um miraculado de uma ferida da perna. Rezemos, primeiro dia, São Roque, rogai por nós.
1: Teu amor me cura.
0: Ó Deus, por intercessão de São Roque, curai as feridas do corpo, curai as feridas da alma. Ó Deus, por intercessão de São Roque, curai as feridas do corpo, curai as feridas da alma. São Roque, vós que não tivestes medo de se dedicar de corpo e alma aos cuidados dos doentes, e como prova de vossa fé e confiança, contraístes a doença, mas Deus não o abandonou.

tornou. Deus o alimentou e de um modo milagroso também o curou. São Roque, nesta novena, pedimos: protegei-nos contra as doenças infecciosas, livrai-nos do contágio, livrai-nos das feridas abertas, físicas, emocionais e espirituais. São Roque, nesta novena, eu peço de modo especial: livrai-nos desta enfermidade que agora vos apresentamos. Coloque a sua enfermidade. Coloque. Ou de alguém com uma ferida exposta, uma doença grave. Senhor, por intercessão de São Roque, olhai para os doentes. Alivie as dores e os sofrimentos. E eu me comprometo também a agir com caridade com aqueles que sofrem. São Roque, abençoai os médicos, fortalecei os enfermeiros, os intensivistas de UTI, atendentes de hospitais, voluntários e os cuidadores de doentes. De modo especial, curai as feridas expostas e as doenças graves. São Roque, livrai-nos de todo mal. São Roque, livrai-nos das infecções. São Roque, rogai por nós. O Senhor esteja convosco, Ele está no meio de nós. Abençoai, Senhor, a água, a roupa dos enfermos, as fotos de família. Abençoai a Semana Nacional da Família. Em nome do Pai, do Filho, do Espírito Santo. Amém. Eu me despeço, manda teus anjos sobre nós. Até daqui a pouco na Santa Missa. Evangelizar é preciso. Manda teu...

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1: Olá, uma excelente semana a você. Vamos juntos no mundo do autoconhecimento, no mundo da psicologia. E eu, mesmo de longe, quero abraçar a você que me acompanha aqui na sua rádio preferida todos os dias. Aqui quem fala é o psicólogo Júnior Quisté, palestrante, e recentemente escrevi meu segundo livro chamado Sobreviver. Procure conhecer o livro Sobreviver. Será que tudo precisa ser filmado, hein? Essa é uma pergunta que eu tenho feito cada vez mais. Todos os dias eu vejo vídeos de pessoas parando, por exemplo, no semáforo, chamando uma criança que vende balas para ajudar a família. Conversam, fazem perguntas, criam um clima de emoção, mas antes de qualquer gesto de solidariedade, posicionam a câmera. No final, compram todas as guloseimas, abraçam a criança e vão embora. O vídeo viraliza. Milhões de visualizações, milhares de comentários dizendo: que pessoa incrível. Mas será que a bondade precisa de plateia? Ajudar alguém é, sem dúvida, um gesto nobre. Sempre será. O problema não está na ajuda. O problema começa quando a necessidade do outro se transforma em palco para a promoção da própria imagem. Quando a dor de alguém vira conteúdo, precisamos nos perguntar: quem é de fato o protagonista dessa história? Vivemos uma época em que algumas pessoas parecem fazer o bem não porque enxergam o outro, mas porque desejam ser vistas. Depois vem os likes, os seguidores, os contratos, os cursos, as chamadas mentorias, e a compaixão acaba se tornando uma estratégia de marketing. Ah, os influenciadores do dia de hoje, não? Talvez eu pense diferente. Acredito que existem gestos que só Deus, a consciência e quem recebeu ajuda precisam conhecer. A verdadeira generosidade não faz questão de aparecer. Ela não precisa de câmera,

de edição ou de trilha sonora emocionante. O mundo não precisa de heróis fabricados para as redes sociais. O mundo ele precisa de pessoas verdadeiras. Essa que é a verdade, me perdoe a redundância. Pessoas que estendam a mão porque se importam e não porque isso gera engajamento. O mundo ele precisa de pessoas verdadeiras. Essa que é a verdade, me perdoe a redundância. Pessoas que estendam a mão porque se importam e não porque isso gera engajamento. Porque no fim das contas, a maior prova de caráter não é o bem que fazemos quando todos estão olhando. É o bem que continuamos fazendo quando ninguém jamais ficará sabendo. Pense sobre isso, reflita sobre isso. Fazer o bem, sim, todos os dias. Ter compaixão, estender a mão, sim, principalmente para os mais necessitados. Mas o mundo não precisa saber do que você faz, especialmente nesses momentos, nessas atitudes. Grande salve a você, abraços de luz, meu nome é Júnior Quistés, sou psicólogo, até amanhã.

0: A campanha Meu Pai Tem Nome mobiliza durante todo o mês de agosto defensorias públicas de 23 estados brasileiros para garantir o reconhecimento de paternidade. A iniciativa atende famílias que buscam incluir na certidão o nome do pai, seja por vínculo biológico ou socioafetivo, segundo a defensora pública Cristiane Leite.
1: Oportunidade única para aquelas pessoas que pensam, que querem, né, obter esse reconhecimento, resolver essa situação no seio familiar, resolva de forma mais rápida, ressaltando que não há distância para que esse reconhecimento ocorra. Esse reconhecimento pode ser feito de forma virtual, juntamente com a participação da Defensoria Pública, pode ser realizado no sistema prisional. Então, se o pai está preso, ele pode reconhecer, a Defensoria vai ao encontro desse pai. Ou seja, se o pai estiver em outro país ou mesmo estiver falecido, né, a Defensoria Pública procura utilizar todos os meios para que esse reconhecimento se realize.
0: O chamado Dia D foi realizado neste fim de semana em alguns estados. Outras unidades do país também vão promover a mobilização no próximo fim de semana. O gerente comercial Germano Jefferson Cruz conseguiu reconhecer oficialmente a paternidade socioafetiva da filha Edna Emanuele, de 14 anos. Ele cria a menina desde quando ela só tinha 2 anos de idade e sempre foi reconhecido por ela como pai.
2: É muito satisfatório a gente que cresce, né, com pai e mãe registrado, né, em nome, e você quer saber o nome do seu pai, o nome da sua mãe, o sobrenome. E eu realmente fico muito feliz porque é algo que a gente já tentava há muito tempo, né? E a gente ficava pensando, eita, mano, ele vai amadurecer, ela vai crescer, ela vai perguntar, ela vai ter dúvida quando tiver trabalho sobre a árvore genealógica, ela vai querer saber da origem do nome dela, vai querer saber do sobrenome dela e não tem, a gente não conseguiu resolver até agora. Eu acredito, assim, eu sinto, né? Eu fico feliz por estar dando certo, é algo que a gente já tinha o nosso sonho de resolver e, claro, eu tenho certeza também que ela vai ficar muito feliz.
0: Os atendimentos da campanha seguem durante todo o mês de agosto. A ação oferece orientação jurídica e, quando necessário, exames de DNA gratuitos. Agência Rádio Web, produção e reportagem, Felipe Mendes.

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1: Olá, meus amores! Chegando por aqui logo cedinho pra despertar você, né? Para as nossas previsões astrológicas. Vamos juntos! Hoje, mais uma segunda-feira do mês de agosto 2026. 10 de agosto, dia de São Lourenço. É dia internacional do biodiesel, dia da solidariedade cristã, dia da preguiça e dia internacional da superdotação. Toda segunda-feira já é considerado dia da preguiça, né? E hoje então é dobrado, mas nada de preguiça por aqui não, tá? Você tá de idade nova hoje? Parabéns, que seu novo ano seja tempo de renovação, de amor, de muita saúde e realizações, tá bom? Parabéns pra você. Começa agora as nossas previsões, falando pra você de Áries, Touro, Gêmeos e Câncer. Bom dia, bom dia, bom dia, Ariano.
2: Áries, de 21 de março a 20 de abril.
1: Seu dia será recheado de iniciativa e criatividade. Lembre-se que você não está sozinho nas conquistas. O ambiente de trabalho favorece a colaboração. No amor, um conhecido pode se tornar algo mais. Inspire-se na camaradagem e compreensão. A cor é cinza, palpite para hoje, 18.
2: Touro, de 21 de abril a 20 de maio.
1: Touro, mostre seu potencial no trabalho. Suas ações podem trazer reconhecimento e lucros. Sua popularidade está em alta, então aproveite para impressionar aquela pessoa especial com seu encanto natural. Acredite em você. Cor preto, palpite 41.
2: Gêmeos, de 21 de maio a 20 de junho.
1: Gêmeos, dia perfeito para realizar mudanças e investir nos seus sonhos. Novas atividades trazem sucesso e lucro. Prepare-se para muitos convites para sair e se divertir com amigos. Quem sabe você não conhece o seu crush dos sonhos, hã? A cor é rosa, seu número de sorte é 9.
2: Câncer, de 21 de junho a 22 de julho.
1: Canceriano, sua intuição dá o tom. Use-a nas finanças para lucrar mais, apostando em iniciativas ousadas. Controle seus gastos e evite parcelamentos longos. Amor, seu magnetismo se intensifica, tornando as conquistas físicas irresistíveis. A cor para hoje, violeta, seu número de sorte, 24. Voltamos rapidinho com previsões para Leão, Virgem, Libra e Escorpião.
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3: 10 horas e 15 minutos.
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0: Nesta semana, o Congresso Nacional pretende fazer um esforço concentrado. A intenção é votar matérias de consenso antes que deputados e senadores intensifiquem a presença nas campanhas eleitorais nos estados. Entre os projetos que podem avançar estão a renegociação de dívidas de produtores rurais, a ampliação do limite do MEI e a criminalização da misoginia. Já propostas consideradas mais sensíveis devem ficar para depois das eleições. O presidente do Senado, Davi Alcolumbre, por exemplo, afirmou que a PEC, que acaba com a escala 6-1, deve ser mais debatida e garantiu que o tema não será votado no esforço concentrado.
1: E este é o motivo de uma audiência pública tão relevante. Ouvirmos todos aqueles que queiram ajudar a construir um entendimento em relação a esta matéria.
0: A mudança na escala de trabalho é uma das bandeiras de campanha para a reeleição do presidente Lula. Mas, se depender da oposição, a matéria não avança, mesmo após as eleições. O senador Oriovisto Guimarães, do PSDB, diz que a mudança traz impactos econômicos e precisa ser discutida com calma.
2: E votar essas coisas em período pré-eleitoral é uma loucura. As pessoas não estão fazendo contato com a realidade fiscal desse país. A escala 6-1 é a maior de todas as bombas fiscais que nós podemos aprovar.
0: Além da PEC da escala 6-1, outras pautas defendidas pelo governo, como a proposta de reforma da segurança pública, também devem permanecer em negociação para o pós-período eleitoral. Outra semana de esforço concentrado está programada para o dia 31 de agosto a 3 de setembro. Agência Rádio Web, de Brasília, Yuri Hudson.

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2: Horas e 25 minutos.

A Justiça Eleitoral, a Justiça do Trabalho, o Ministério Público Eleitoral e o Ministério Público do Trabalho uniram forças para reforçar o combate ao assédio eleitoral nas relações de trabalho nestas eleições. As instituições assinaram um acordo de cooperação técnica que prevê campanhas educativas, ações de conscientização, capacitações e o compartilhamento de boas

0: práticas para prevenir esse tipo de violência. Segundo o Procurador-Geral do Trabalho, Gláucio Araújo de Oliveira, a iniciativa representa a união de esforços para combater o assédio eleitoral.
1: Conjugação de forças de órgãos públicos no sentido de tratar desse tema tão sensível à sociedade, que é o assédio eleitoral. Então, nós estamos unindo forças, unindo nosso departamento de comunicação e vamos compartilhar de informações, ações, atos em conjunto, produzir material em conjunto para sensibilizar a sociedade de um tema tão importante.
0: A iniciativa integra a campanha No Meu Voto Mando Eu, que alerta trabalhadores e empregadores sobre o
1: de material em conjunto para sensibilizar a sociedade de um tema tão importante.
0: A iniciativa integra a campanha No Meu Voto Mando Eu, que alerta trabalhadores e empregadores sobre o direito à liberdade de escolha nas eleições.
1: A gente quer demonstrar para a sociedade que o trabalhador, o eleitor, ele tem autonomia, ele tem o poder de decisão de votar e se apresentar nas urnas com liberdade, né, com a consciência tranquila e poder escolher o candidato que ele entenda que seja o melhor.
0: A campanha também disponibiliza materiais informativos para orientar empresas e trabalhadores sobre como identificar e denunciar o crime. O assédio eleitoral é toda forma de pressão, ameaça, constrangimento ou promessa de vantagem para influenciar o voto de um trabalhador. A prática pode partir do empregador, de superiores ou de colegas e viola a liberdade de escolha garantida pela Constituição. O assédio eleitoral é ilegal, é crime e pode ser denunciado ao Ministério Público do Trabalho pelo site mpt.mp.br. Grupo Rádio Web, 25 anos, áudio que amplifica conexões. Produção e reportagem, Janaína Oliveira.
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3: Já de volta, Leãozinho, bom dia. Hoje é dia de arrasar. Ótimo para formar alianças e acordos bem-sucedidos, profissional ou pessoal. Boas notícias sobre trabalho e consolidação nos relacionamentos. O amor está no ar para quem quer definir um namoro ou já está em um relacionamento. A cor marrom, palpite 53.
4: Virgem, de 23 de agosto a 22 de setembro.
3: Virgem, seu dia promete ser produtivo e lucrativo. Encare o trabalho com criatividade e empenho. Grandes recompensas estão a caminho. As relações podem ficar em segundo plano, mas mostre seu amor e dedicação no final do dia. Cor branco, número 29.
4: Libra, de 23 de setembro a 22 de outubro.
3: Libra, agarre-se à sorte, ao sucesso em trabalho e apostas. Seus talentos brilharão e o cenário está pronto para você conquistar o que deseja. Prepare-se para derrames de paixão e grandes alegrias no amor. Seus encantos estão irresistíveis. Aproveite o fluxo. Cor vermelho, números de sorte 19.
4: Escorpião, de 23 de outubro a 22 de novembro.
3: Escorpião, hoje é seu dia, cristalzinho. Bem, a lua traz boas notícias, reforçando os laços familiares e energias positivas para o seu lar. Oportunidades de emprego podem surgir de onde menos espera. Na saúde, vitalidade em alta. No amor, um clima de cumplicidade, né? E seu status pode mudar. Então, fique atento. A cor é amarelo, número de sorte 46. Voltamos rapidinho com previsões para Sagitário, Capricórnio, Aquário e Peixe.
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5: 10 horas e 31 minutos.
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segunda-feira, 10 de agosto de 2026. Este é o Giro de Notícias. Eu sou Norberto Notari e você acompanha os destaques do momento. O Congresso volta ao trabalho nesta segunda após recesso parlamentar que durou uma semana a mais do que o previsto. Entre os temas que devem ganhar prioridade estão as discussões sobre alternativas para reduzir o preço dos combustíveis e no Senado há expectativa sobre um projeto que beneficia a indústria de fertilizantes. A polícia do Rio Grande do Norte prendeu Marco Antônio Herédia Viveiros, ex-marido de Maria da Penha. A detenção em Natal aconteceu por determinação do Ministério Público Estadual por descumprimento de medida protetiva. Viveiros concedeu entrevista a uma emissora de TV onde abordou a tentativa de feminicídio contra Maria da Penha. Uma das determinações da justiça é que o ex da ativista não divulgue informações sobre o processo ou propague o nome da vítima e das filhas por qualquer meio de comunicação. O ministro, presidente do Tribunal Superior Eleitoral, Cássio Nunes Marques, afirmou neste domingo que desacreditar o sistema de votação é desconvidar o eleitor a comparecer às urnas. Nunes Marques participou da corrida pela democracia no Autódromo Internacional Nelson Piquet, em Brasília. O evento encerrou a Semana Nacional do Sistema Eletrônico de Votação. O Irã afirmou que está próximo de fechar um acordo com Omã para definir novas rotas de navegação entre os dois países através do Estreito de Hormuz. As informações são da agência de notícias Reuters, que ouviu um funcionário do governo americano sobre o tema. De acordo com a publicação, a decisão está condicionada ao pagamento de compensações e o fim das sanções e das ameaças militares por parte dos Estados Unidos. O líder Palmeiras ficou em um empate sem gols em casa pela 22ª rodada do Brasileirão, assim como o Bahia e Vasco. O Flamengo passou por Vitória e o Atlético Paranaense bateu o Santos.

0: ambos por 2-0. Mesmo resultado garantiu a vitória do Corinthians sobre o Bragantino. O Cruzeiro venceu o Mirassol 3-1. O Giro de Notícias é uma produção da Agência Rádio Web. Produção e apresentação, Norberto Notari. Trabalhos técnicos, Mário Melo.
1: Horas e 38 minutos.

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1: Já de volta por aqui as últimas previsões para hoje, segunda-feira. Bom dia, Sagitário. Olha, hoje o dia está perfeito para ampliar os seus contatos, desenvolver criatividade no trabalho e se conectar com a família. Aproveite para

0: negociar e melhorar o seu lado material. Quem sabe não rola aí um namorico, né? Uma paquera. Hã? Aproveite, tá? Se pintar, aproveite. Cor bege, número 60.
1: Capricórnio, de 22 de dezembro a 20 de janeiro.
0: Capricórnio, hoje é dia de prosperidade financeira, capricorniano. Bem, os astros impulsionam seus interesses materiais, tornando um ótimo dia para prosperar e encher os bolsos. Resolva pendências, zere dívidas e coloque as finanças em ordem. No amor, mantenha uma boa relação, mas cuidado com os ciúmes. A cor é azul marinho, número de sorte 6.
1: Aquário, de 21 de janeiro a 19 de fevereiro.
0: Aquário, se prepare para um dia perfeito. Os astros te favorecem, destacando aí as suas qualidades e trazendo vitórias profissionais, financeiras e pessoais. No amor, espere harmonia com seu parceiro ou a chegada de novos interesses românticos. Seu charme estará irresistível. A cor é branco, número 59.
1: Peixes, de 20 de fevereiro a 20 de março.
0: Peixes, energia não vai faltar hoje. Sua intuição será sua melhor aliada, especialmente no trabalho. Sucessos virão de esforços concentrados, longe dos holofotes. Um romance poderoso pode estar surgindo. Aproveite os momentos íntimos. Hoje, valorize a privacidade e o amor. Sinta a vibração. Cor amarelo ouro, palpite número 1. Ficamos por aqui, de volta amanhã com mais previsões astrológicas. Tá combinado?

0: em um mercado em que preços e produtos se tornam cada vez mais parecidos, o atendimento personalizado tem ganhado espaço de destaque e decisivo na fidelização dos consumidores. Empresas que investem em experiências humanizadas, escuta ativa e relacionamento consistente conseguem criar vínculos duradouros com os clientes. Graciele Silva, especialista em empreendedorismo e administradora registrada no CRAMG, Conselho Regional de Administração de Minas Gerais, fala sobre como empresas de pequeno porte conseguem competir com grandes marcas quando o assunto é experiência do cliente.
1: Consumidores, eles querem marcas que entendem suas necessidades. Tempo de praticidade vale tanto quanto o preço. As empresas pequenas conseguem vencer por serem pequenas. E nós podemos salientar aqui alguns motivos. Agilidade, a proximidade, o foco em experiência humana, ser consistente em poucos canais, como por exemplo Instagram, WhatsApp e até mesmo atendimento telefônico. Programa de fidelidade simples, recompensas como descontos, ofertas exclusivas, aqueles cafezinhos, loja de flores, essas coisas assim.
0: A excelência deixou de ser um atributo exclusivo do mercado e passou a ser uma necessidade em praticamente todos os segmentos. Wesley Curti, técnico em ótica e consultor em atendimento personalizado, ressalta como pequenos detalhes do atendimento personalizado costumam fazer mais diferença na percepção do consumidor.
2: O que realmente se tornou um diferencial competitivo agora é a hiperpersonalização, ou seja, você adapta a sua empresa à vida do cliente e não o contrário. Nós aqui da Ótica Gamal entendemos que a saúde visual vem primeiro, mas a rotina das pessoas está corrida demais. Por isso, levamos a nossa consultoria especializada de lentes e visagismo direto no domicílio ou no escritório do cliente. Quando você entrega conforto e resolve um problema real da rotina da pessoa, aí sim você sai da exigência básica e encanta de verdade. Esse cuidado genuíno muda toda a percepção de valor.
0: Em um cenário de forte concorrência e consumidores cada vez mais exigentes, o futuro do atendimento estará cada vez mais ligado à combinação entre tecnologia e relacionamento humano. Agência Rádio Web, produção e reportagem, Priscila Mendes.
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0: busca do brasileiro por crédito registrou crescimento de quase 43% em junho deste ano, em comparação a junho do ano passado. É o que revela a pesquisa da CNDL, Confederação Nacional de Dirigentes Lojistas, junto ao SPC Brasil, Serviço de Proteção ao Crédito. Merula Borges, especialista em finanças na CNDL, explica o aumento de quase 43% na busca por crédito em junho deste ano, em comparação com o mesmo período do ano passado.
1: Esse crescimento por crédito, ele mostra que, de um lado, a gente tem uma busca maior por recursos para poder organizar o orçamento mesmo, especialmente num cenário que a gente tem juros, endividamento e inadimplências muito altos. E, de um outro lado, a gente tem também famílias buscando crédito para organizar suas dívidas, trocando dívidas mais caras por dívidas mais baratas e, em alguns casos, também para complementar uma renda que não está sendo suficiente para fechar as contas no final do mês. Preços dos produtos ficaram em um patamar mais elevado. Então, esse crédito tem sido muito utilizado para recompor o equilíbrio financeiro e também para aumentar o consumo das famílias.
0: Dados ainda mostram que uma parcela expressiva desse público que tenta acesso ao crédito já se encontra negativada. O levantamento mostra que quase 38% dos consumidores consultados tinham alguma restrição ativa. A especialista em Finanças fala sobre a saúde financeira das famílias brasileiras.
1: Quando a gente nota os consumidores com alguma restrição ativa e ainda assim buscando crédito, é um sinal de uma fragilidade financeira, onde muitas famílias estão buscando crédito não para realizar novos projetos, mas para manter as contas em dia, para renegociar a dívida. E isso quer dizer que o orçamento está realmente muito pressionado, a recuperação financeira ainda é difícil, lenta, está mais difícil fechar as contas.
0: Analisando o perfil do consumidor que buscou crédito no Brasil em junho, o público masculino representa mais de 54%. Na abertura por faixa etária, o consumidor com participação mais expressiva foi o de 40 a 49 anos, que representou mais de 24% do total. Agência Rádio Web, produção e reportagem, Priscila Mendes.
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6: 10 horas e 57 minutos.

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1: 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Cure-os. Dá-lhes saúde.
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0: ativa. Os céus manifestam a glória de Deus e os firmamentos anunciam as obras das suas mãos. Um dia faz declaração a outro dia, e uma noite mostra sabedoria a outra noite. Sem linguagem, sem falam, ó, ouvem-se as suas vozes. Muito bom dia, meus amados e preciosos irmãos, na graça e a paz de nosso Senhor Jesus Cristo. Estamos junto com todos vocês, mais uma vez, pela graça do nosso maravilhoso Deus, não é verdade? Certo de que Ele fará brilhar, resplandecer sobre nós o teu rosto e nos dará paz. Porque o Senhor é a força da nossa vida. Que o Senhor te livra do mal deste dia e te guarde para a hora da sua aparição. E assim nós damos a abertura a mais um programa Luz no Entardecer nesse dia de hoje, certíssimo, como diz a palavra do Senhor, que nenhuma pessoa que está ouvindo este programa ficará sem a bênção de Deus.
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0: A menos que você feche o seu coração, a porta do seu coração, como a era fez lá em Apocalipse 3, versículo 19, né? É, versículo 20, eis que eu estou à porta e bato. Ela colocou Jesus pro lado de fora. Então não tem como você ter bênção se você coloca Jesus pro lado de fora da sua vida. Mas se você faz como os discípulos fizeram lá em São Lucas capítulo 24, olha bem, quando ele chegou naquela aldeia, como ia para Emaús, ele fez como quem ia para mais longe, e eles constrangeram dizendo: fica conosco, Senhor, já se faz tarde. Então ele entrou para estar com eles, partiu o pão e abençoou para eles.
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0: Nós vamos para a leitura da Sagrada Escritura neste momento, no livro do profeta Isaías, né? É, Isaías, o profeta Isaías, falando para nós aqui no capítulo 40, versículo 28 ao versículo de número, deixa eu me dar uma olhadinha aqui, ao 31, né? Versículo 28 ao 31, ele fala assim para nós. Preste atenção à palavra do Senhor nosso Deus. Não sabes, não ouviste, que o eterno Deus, o Senhor, o Criador dos fins da terra, nem se cansa, nem se fadiga? Não há esquadrinhação do seu entendimento? Dá força ao cansado, multiplica as forças ao que não tem nenhum vigor. Os jovens se cansarão e se fatigarão, e os mancebos certamente cairão. Mas os que esperam no Senhor renovarão as suas forças, subirão com asas como águias, correrão e não se cansarão, caminharão e não se fatigarão. Aleluia! Mas os que esperam no Senhor, se você estava esperando, você estava ansioso para que esse programa iniciasse, para você extrair dessas canções, dessa escritura, da palavra, o suco para a sua vida, a vitamina, o energésico, porque ele é tudo isso, né, para nós, essa vitamina, é esse poder, é essa tônica. Então, aqui está, o que você esperava chegou. Então, se alegra, vamos orar agora, vamos falar com o nosso maravilhoso Deus, nesse momento, que ele te abençoe e te guarde.

Deus Todo-Poderoso, Pai das Misericórdias, Pai das Luzes, Deus Criador dos confins da terra, não decepciona aquele que espera no Senhor, aqueles que confiam no Senhor, aqueles que exercitam sua fé. E agora, Pai, como aquela menina que veio ao profeta, irmão Brana, com leucemia, e o profeta então orou por ela e mandou que ela saudasse a audiência e disse: esta menina, com tremenda fé, foi curada. Senhor, que até as crianças agora, apesar do seu pouco entendimento, mas possa agora confiar no Senhor, receber a cura para os seus corpos. Ainda aquelas que estão no ventre de suas mães, ouvindo a palavra, Senhor, ó Senhor, se a natureza nos mostra isto, Senhor, se aqueles animais, aquelas ovelhas, contraíam algo para elas, ao ver aquelas varas listradas, quando elas, ó Deus, havia o cruzamento ali nas margens dos rios, próximo ao tanque de água, e nasceu ovelhas malhadas, Jacó fez isto. Então, Pai, que essa criança ainda, no ventre da sua mãe agora, receba, Senhor, este poder, para que o seu corpo seja formado corretamente, para que não haja nenhuma deficiência, Pai. Ó Jesus, atende-nos nesta hora, atende-nos nesta hora e abençoe o nosso programa, abençoe, ó Deus, a tua palavra nesta hora, durante essa programação, tudo que vai ser feito, unja, abençoe, Pai. Eu peço no nome de nosso Senhor e Salvador, Jesus Cristo, ó Deus. Amém, Senhor. Amém.

tristeza embora agora, toda lágrima. Se você chorar, chora de alegria, não de tristeza, não de ódio, não por preocupação, né? Mas chora de alegria, vai cantando, vai sorrindo, vai glorificando.

programa Luz no Terceiro é um programa de todos os dias neste horário, aqui por essa emissora amiga, né, meus ouvintes? Vocês sendo abençoados, graças a Deus, nós ficamos muito felizes em saber que podemos oferecer o que há de melhor na Terra, né? Hoje, aqui no mundo, não há nada melhor do que a mensagem, não há nada melhor do que as lindas canções, o louvor a Deus.

não há algo mais poderoso do que isso. Isso é um poder muito grande, mais forte do que a bomba atômica. E nesse momento, Deus está rompendo, desobstruindo veias entupidas. Deus está fortalecendo corações. Nesse momento, Deus está dando ânimo, dando entusiasmo, coragem. Deus está dando decisões, Deus está dando luz, revelação para todos vocês. Para você, ovelhinha perdida, encontrar o caminho de volta ao aprisco. Tá? Você está perdido. Meu Deus, o que é que vou fazer? Não sei o que vou fazer. A minha vida está de cabeça para baixo. E não sei o que lá mais. E tudo aquilo. Não. Volte ao redil agora. Volte ao aprisco agora, né? Vamos trazendo aí para cantar bonito para um amigo lindo. É, ovelha perdida é o irmão Ismael e o irmão Alessandro. Então eles vão cantar esse hino, ovelha perdida. Vamos ouvir com alegria e com prazer nesta hora, esta linda canção. Eles cantaram bonito para nós.

O crente em Cristo está salvo e seguro. Aleluia. Amém. Não pelos seus próprios méritos, mas na obediência. Obediência para entrar na arca. A única coisa que Noé teve que fazer.

Abner foi entrar na arca. Ele não teve nem mesmo que fechar a porta. Deus mesmo fez entrar. Isto é tudo que o crente tem que fazer, é entrar pela fé em Cristo. Deus cuida do resto disto. Aquele que ouve minhas palavras e crê naquele que me enviou, tem vida eterna e não passará pelo julgamento. Passará da morte para a vida, na arca seguro para sempre. Amém. Deixe o julgamento balançá-la se quiser. Você está seguro? A única coisa que você tem que fazer é aceitar, dizer: Senhor, eu te aceito na minha vida. Eu te recebo, Jesus. Ele então vai perdoar os seus pecados. Deixe o restante por conta dele. Os problemas ele vai resolver. Ele vai perdoar os seus pecados. Ele vai te limpar, vai tirar os seus maus hábitos, seus desejos errados. Se você deseja de fumar, de beber, fazer outras coisas erradas, ele vai tirar isso de você. Você tem desejo de usar certo tipo de roupa? Confia nele. Confia nele. E ele vai tirar esse desejo do seu coração. Você vai ser um homem mudado, uma mulher mudada, transformada. É a mensagem Arca. A Arca, parágrafo 107, fala o profeta de Deus para nós estas palavras maravilhosas.

podemos esquecer, meus amados ouvintes, que nós reunimos ali no nosso Tabernáculo da Fé, na rua Fernando Ferrari, no 442 Vila Industrial, todas as quartas-feiras, 7:30 da noite, e aos domingos, às 8:30 da manhã e às 18 horas. Vá até ali, seja abençoado juntamente conosco. Nosso telefone para contato é o 96050906. Isso mesmo com o WhatsApp agora também, né? Para o telefone, você coloca o número 9 na frente.

Damos graças a Deus, vamos trazendo para cantar bonito para nós, isso mesmo, né? A nossa programação agora, quem vai vir para cantar bonito para nós, o grande amor de Deus é o Conjunto da Fé, isso mesmo, cantando lindo para nós, o grande amor de Deus. Vamos ouvir todos juntos e alegrando nossos corações, o grande amor de Deus.

Consolai o meu povo, diz o vosso Deus. Falai benignamente a Jerusalém e bradai-lhe que já a sua malícia é acabada e que a sua iniquidade está expiada e que já recebeu em dobro da mão do Senhor por todos os seus pecados. Isaías capítulo 40, versículo 1 e 2. É isso mesmo. Falai benignamente. Então eu digo para você: aceite, vinde a mim. Ele está dizendo: todo que está cansado e oprimido, e eu vos aliviarei. É isso mesmo. Ele está te chamando. Venha, ovelha perdida. Venha ao aprisco do Senhor teu Deus.

uma grande verdade, né, meus amados? A gente vê Deus em tudo. É uma pequena historiazinha contada pelo profeta Deus para esta era. É, certa vez, uma pequena menina estava indo para a igreja, numa escola dominical, de manhã, e ela encontrou um ateu na estrada, um senhor ali, um ateu, um homem, e ele disse: menino, o que você vai fazer? Ela disse: estou indo à igreja. E fazer o que na igreja? Ouvir Deus falar, louvar. Disse: deixa de bobagem, Deus não existe. Deus não existe. E aquela menina, quando ele começou a ser afrontada, então Deus inspirou aquela menina, e ela foi até ali no chão, pegou uma folha de capim e perguntou para o ateu, para o incrédulo: já que Deus não existe, fala para mim, quem criou essa folha de capim? O senhor pode dar vida a uma folha de capim? E aquilo emudeceu o ateu. É assim, eu vejo Deus em tudo. Deus está na floresta, Deus está nas águas, Deus está na natureza, nos pastos, nos peixes, no gado, Deus está em tudo. Não é verdade? Deus te abençoe, e nós vamos para a mensagem de Deus para esta programação. Deus abençoe a todos vocês, e vamos para a palavra de Deus neste momento.

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E eu vos digo a vós: pedi, dar-se-vos-á; buscai, achareis; batei, e abrir-se-vos-á. Porque qualquer que pede, recebe; e quem busca, acha; e quem bate, abrir-se-lhe-á.

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Porque qualquer que pede, recebe. 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E qual o pai dentre vós que, se o filho lhe pedir pão, lhe dará uma pedra? Ou também, se lhe pedir peixe, lhe dará por peixe uma serpente? Ou também, se lhe pedir um ovo, lhe dará um escorpião? Pois se vós, sendo maus, sabeis dar boas dádivas aos vossos filhos, quanto mais dará o Pai Celestial o Espírito Santo àqueles que lhe o pedirem? São Lucas, capítulo 11, versículo 9 ao versículo 13. São palavras de Jesus Cristo na parábola do amigo importuno. Neste mundo de tanta solicitude, de tanta necessidade, uma necessidade chama a outra como um abismo chama o outro abismo. Os pedidos e as demandas dos homens, de um modo geral, quase todas elas são em direção do natural, das coisas materiais. Há um profeta na Bíblia que disse que o homem carregaria dinheiro em saco furado. Ora, que expressão grosseira, que expressão esquisita, mas que tem um significado tão profundo, tão real no seu cumprimento. Carregar dinheiro em saco furado. Isto quer dizer que nunca enche a medida de quem quer que seja. Mas, ouvintes, tudo parte de um ponto. Tudo parte de uma estaca. Se o homem conseguisse voltar à estaca zero e partir dali e dar cada passo de sua vida devidamente seguro de onde está pisando, sob orientação de Deus, sob orientação do infalível, tudo seria diferente. Aliás, é um conselho que as pessoas desorientadas, que estão sofrendo um desequilíbrio, que estão desesperadas nesse instante, devem acatar, devem receber de Deus nesse instante. Talvez não puderam parar quando estavam bem de vida, bem de saúde, mas agora estão paradas. E podem ouvir um conselho de Deus. Volte à estaca zero. Volte à casa do Pai. Volte ao ponto de partida, como filho pródigo voltou. E verás então que o Pai sempre é Pai. O Pai sempre é Pai, mas de quem? Do filho. Então o filho, por sua vez, sempre é um filho. Ou mais cedo ou mais tarde, ele se lembrará da estaca de onde ele partiu. Ele encontrará justamente onde ele se desviou do correto, do certo, da certeza, da segurança. Vocês conhecem a parábola do filho pródigo? Já estou entendendo tudo a estas alturas. Ele não contentou com o que tinha na casa do pai e quis ser um aventureiro. E numa missão de aventura, ele chegou a um ponto de desejar comer as bolotas que os porcos comiam.

Brasil. Oh, que experiência tremenda! Mas vale a pena lembrar-nos de que sempre ele era um filho. Um filho que um dia fez um pedido. Um pedido que naturalmente sangrou o coração do seu pai. Mas o pai lhe atendeu o seu pedido. Aquele filho não saiu sob uma vontade própria, perfeita de seu pai, mas saiu sob uma vontade permissiva. Ele fez o pedido e o pai lhe atendeu. Conforme já afirmamos, não sob uma vontade própria, perfeita, mas sim sob a vontade permissiva. Deus tem duas vontades: vontade perfeita, própria dele, e a vontade permissiva. Como você também, qualquer pai de família, qualquer pessoa que está me ouvindo nesse instante, pode entender isto perfeitamente. Há coisas que você admite como permissão, mas há outras que você admite como vontade própria, perfeita, nascida de dentro para fora. Israel pediu um rei, e sob a vontade permissiva de Deus, Israel recebeu o rei Saul. Aí está um exemplo claro. Mas por que ele pediu? Bom, um bom assunto para nós meditarmos, continuarmos na nossa meditação nesse instante, uma vez que Jesus disse: pedi, dar-se-vos-á, buscai e achareis, batei e abrir-se-vos-á. Vamos pensar no pedido de Salomão, quando tudo estava diante dele, quando Deus, como um verdadeiro rei, disse para ele: o que você pedir, eu te darei. Salomão, cônscio de sua responsabilidade e naturalmente julgando-se completamente incapaz, débil, insuficiente em si mesmo, de desincumbir uma missão que tem um tipo perfeito na Bíblia Sagrada do Espírito Santo, pediu sabedoria. Oh, sim, pediu sabedoria. Que sabedoria pediu Salomão? Todos sabem que foi a sabedoria do alto para julgar, para discernir. Ele tinha que julgar o povo, ele tinha que decidir por duas mulheres que estavam em contenda por causa de uma criança morta e uma criança viva. Que sabedoria Deus deu para aquele homem? E São Tiago disse para os cristãos, sem exceção de classe, condição, sexo, São Tiago disse à irmã, ao irmão: se você tem falta de sabedoria, peça, mas não peça duvidando. Eu não estou falando de uma sabedoria que você tem que conseguir num banco de escola, de uma faculdade, porque aí você tem que buscar através dos livros, através do sistema escolar educacional. Mas Tiago está falando de uma sabedoria que deve ser pedida a Deus. Então está claro que se refere exclusivamente a uma sabedoria que vem de Deus, sabedoria do alto. Como se necessita de sabedoria nesses dias? Como se necessita de sabedoria no lar? Como os esposos estão precisando de sabedoria? Como as esposas, as mães, as moças, os moços estão necessitando da sabedoria do alto? Mas em busca da sabedoria terrena, desprezam o mais excelente. Quando Deus disse: buscai em primeiro lugar o reino de Deus e sua justiça, e todas estas coisas vos serão acrescentadas. Agora, quem traz essa sabedoria é o Espírito Santo. Davi

pediu a Deus. Com angústia, com desespero, vendo o seu pecado diante de si. A coisa que poderia de fato lhe separar de Deus, o que significa tirar dele o Espírito Santo. Então ele clamou: cria em mim, ó Deus, um coração puro, renova em mim um espírito reto, e não me lances fora da tua presença, nem retires de mim o teu Espírito Santo. Que valerei eu sem o teu Espírito? O que vale um homem sem o Espírito de Deus? O que vale um Sansão depois de realizar tantas façanhas? O que vale um Sansão com os olhos furados? O que vale uma igreja? O que vale um crente? O que vale um pai de família sem pulso, sem o poder de Deus? O que vale uma mãe? O que vale uma mulher sem o poder de Deus na sua vida? O que vale um povo sem Deus? O que valem as riquezas? O que vale Israel sem o profeta? Sem o assim diz o Senhor? Qualquer inimigo se ajuntava aos redores de si e o assombrava, o levava à idolatria, o levava aos bosques, aos altares fabricados por homens pagãos. O que vale o homem sem Deus? Não retires de mim, ó, que pedido. É uma hora de pedido. Nós estamos vivendo os últimos momentos. Se damos oportunidade para pedir, só se pede cura, só se pede solução de problemas. Isto mostrando que estamos atolados, soterrados, mergulhados nas aflições terrenas causadas pela demanda, pela busca das coisas naturais. Jesus disse: pedi, dá-se-vos a buscar e achareis. Ele estava se referindo ao Espírito Santo, que deve ser pedido, pois se vós, sendo maus, sabeis dar boas dádivas aos vossos filhos, quanto mais dará o Pai Celestial o Espírito Santo àqueles que lhe o pedirem. Dá o Espírito Santo simplesmente para você falar em línguas estranhas, profetizar. Nada disto soluciona o problema de quem quer que seja mais. 1 Coríntios 13 tem se cumprido, porque o que é perfeito tem vindo, que é a palavra completa. O Espírito Santo não pode fazer outra coisa senão te revelar as Escrituras. O que ele fazia naquele dia de Lutero era revelar que a salvação era de graça. Mas o que ele fazia no dia de Wesley era revelar que sem santificação ninguém veria o Senhor. O que ele fez nos dias dos pentecostais, dos doze espirituais, foi mostrar que este é um direito da igreja. Os dons espirituais nas Escrituras. E o que faz o Espírito Santo nesta era? Está levantando grandes líderes, prometendo tudo, como disse São Pedro, quando eles próprios estão escravizados. O que faz o Espírito Santo nesta hora? Nesta hora em que o mundo se encontra totalmente inseguro, em todos os sentidos, em todas as alas, não há segurança. Dizem: há paz, há paz. Dão as mãos uns aos outros. Quando as Escrituras dizem, quando disserem a paz, paz, virá repentina destruição. Porque o homem tem pedido mal, pedi, pedi, e não recebereis porque pede mal. Você pede o Espírito Santo, esperando em falar línguas, e estará satisfeito com isso? Você está pedindo mal, por isso não recebe o Espírito Santo. A filha de Herodias fez um pedido.

0: e orientada pela sua mãe corrupta, pela sua mãe adúltera. E que pedido louco, que pedido doido, pedir a cabeça de um profeta. Isto é trancar a boca de quem feriu o seu pecado. O melhor que ela poderia ter feito e que jamais aconteceria, porquanto ela era uma imunda, ela era dizer assim: solte João Batista, deixe que sua boca abra, se abra contra o meu pecado. Quando há uma boca se abrindo contra o pecado de um povo, quando o profeta de Deus vinha abrindo a sua boca contra o pecado de Israel, era lhe dando uma oportunidade, era procurando salvar Israel, quebrar seus baalins, quebrar seus astarotes, quebrar seus credos, quebrar seus dogmas, vencer, portanto. Se Herodias fosse uma mãe sábia, que pelo menos tivesse caído em si, naquele ínter e naquele espaço de tempo, ela diria: minha filha, peça para Herodes soltar João Batista com liberdade de abrir sua boca, gritar nesse deserto, ferir os nossos pecados. Onde está a sabedoria que vem do alto? Pergunte onde estava a sabedoria nos dias de Jesus aqui na terra, sabedoria para saber quem era o Cristo. Estava com um pescador, não é? E vocês, quem dizem que eu sou? Tu és o Cristo, filho de Deus vivo. Quem lhe deu essa ciência, Pedro? Quem lhe deu essa sabedoria? Quem poderia nos dar sabedoria nesta era para ver um profeta, para ver a mensagem de Deus, para ver o cumprimento das escrituras? A Pedro não foi a carne nem o sangue, então muito menos a nós. Poderia ser a carne e o sangue. Que o Senhor vos abençoe, ouvintes. Que o Senhor vos dê graça nesta hora, sabedoria do alto, em nome de Jesus Cristo. Amém.
1: 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Volte a nos ouvir amanhã novamente neste mesmo horário, nesta emissora, se o Senhor nos permitir, com fé no Filho de Deus, a fé que vence o mundo.
2: Muito bem, meus amados, assim nós vamos chegando ao final de mais um programa, né? Aqui por essa emissora, lembrando que essa emissora apresenta essa programação diariamente neste horário, né? Então que vocês todos sejam abençoados, Deus já abençoou, agora é você segurar a bênção na sua vida, não abrir mão dela, de não vou soltar a minha bênção por nada, ela é minha, eu vou permanecer com ela, porque Satanás procura logo daqui a pouco roubar a sua bênção. Não, isso foi só conversa, aí qualquer um faz e tal. Não, isso aqui não é qualquer um, não. Isso aqui é só Deus faz estas coisas, certo? Então que Deus te abençoe. Pai, ajude a todos meus amados irmãos e ouvintes que nos acompanhou até agora nessa programação. Que o Senhor os abençoe, os recompense com muita bênção, com muita fé, com muito amor. No nome do Senhor e Salvador Jesus Cristo. Amém, Jesus. Amém, Senhor. Muito bem, Deus vos abençoe, Deus vos guarde. Amanhã estaremos juntos novamente, nesse mesmo horário, aqui por essa mesma emissora. Se o Senhor nos permitir, com fé no Filho de Deus, a fé que vence o mundo. Até amanhã. A paz.

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1: 12 horas e 1 minuto.
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5: Segunda-feira, Wesley Paiva chegando com a primeira edição Love Line da semana aqui no seu rádio. Já agradeço a sua audiência, onde quer que você esteja. Já conta aí pro Wesley Paiva como é que foi o seu final de semana através do nosso WhatsApp, o 996166056. Já participa também pedindo a sua música e mandando aquele recado gostoso e especial nesse início de tarde de segunda-feira. Você que acompanha a nossa programação na área rural, você que está ouvindo também na área urbana, na cidade, nas chácaras, nos sítios, nas fazendas. A partir de agora, o WhatsApp liberado para você participar, indicar a sua música e mandar aquele recado. Aqui no Love Line, o WhatsApp é o 996166056. O amor está no ar. Wesley Paiva com você, tocando aquelas músicas que mexem com o seu sentimento, que tocam fundo ao seu coração. Está no ar o Love Line.
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5: Segundo sol, para começar bem o Love Line desta segunda-feira.

0: Cris de Pera, aqui no Love Live, fechando a nossa primeira sequência musical nesta segunda-feira, comecinho da semana. Já participou, já mandou o seu recado, daqui a pouquinho já tem os alôs através do 996166056. Participa aí com Wesley Paiva, mandando o seu nome e aonde você está ouvindo a nossa programação nesse início de tarde de segunda-feira. Daqui a pouquinho, na volta do break, você ouve essa.
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2: Horas e 14 minutos.

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3: Já de volta aqui no seu rádio. Já mandou o seu recado aqui para o Wesley Paiva, 996-16-6056. Capricha sempre com o seu nome onde você ouve o nosso programa nesse início de tarde de segunda-feira. Pode ser mensagem de texto ou mensagem de áudio. Agradeço a sua audiência e para abrir mais uma sequência musical, tá chegando a Vanessa Rangel aqui no Love Line.

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1: 12:32.
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4: Começo de semana, segunda-feira, agradecendo a audiência e a companhia. Você que ouve o nosso programa Love Line em Sidrolândia, agradecendo você de Carapó, Dourados, Selvíria. Você que curte a nossa programação em Aparecida do Taboado, uma excelente tarde de segunda-feira. Alô, Glória de Dourados, os amigos de Ivinhema, Maracaju, Nioaque, Rio Verde, Inocência, os amigos de Campo Grande, capital do estado, agradecendo também você de Pedro Gomes, Tereiros, todos curtindo o Love Line nessa tarde gostosa de segunda-feira.

0: Offline no ar, é segunda-feira, agradecendo você que ouve a nossa programação, participa, interage através do nosso WhatsApp, o 996-16-6056. Eu sou Wesley Paiva, te faço companhia nesse início de tarde aqui no seu rádio.
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1: 12 horas e 49 minutos.
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5: É tarde de segunda-feira, Wesley Paiva, aqui junto com você no seu rádio, te fazendo companhia nesse início de semana, agradecendo você que está na sua casa, você que está trabalhando, está no comércio, nas indústrias do estado de Mato Grosso do Sul, na área rural, você que está trabalhando aí com a terra, agradeço

sua audiência, a sua companhia, você que está só curtindo a nossa programação aí através do Clube do Foninho. Muito obrigado pela sua audiência, muito obrigado pela sua companhia. Dando sequência à nossa linda programação musical, está chegando com todo o seu romantismo, Sandra de Sá e a música Solidão.

0: Elton, muito estranho fechando o Love Line desse início de tarde, primeira edição da semana e também a primeira edição de segunda-feira. Daqui a pouquinho tem o Só Modão aqui no seu rádio, tocando aquelas músicas sertanejas que também mexem com o seu coração. Segura aí, na volta tem as melhores sertanejas aqui no seu rádio.
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4: 13 horas e 2 minutos.
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0: começando mais um show, o show da tarde pra você. Sejam todos bem-vindos, aqui é o seu momento de muita energia positiva e de música boa.
1: Ai, gostei.
0: Bora começar com o pé direito, hein? Prepare-se pra mais uma super tarde, repleta de interatividade e, é claro, os melhores hits. Vamos nessa!

0: Valeu, valeu.
1: Oi, boa tarde.
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3: 14 horas e 14 minutos. Horas e 14 minutos.
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4: Desse breve intervalo comercial, a gente tá de volta aqui com mais uma dose de música boa no seu Show da Tarde. Tá prontinho aí pra embalar mais ainda as melhores? E aí, tá prontinho pra ouvir aí somente as mais da tarde? Então se liga e vem junto com a gente.

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3: Horas e 32 minutos.
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Mais um super bloco musical repleto de sucessos aqui no seu Show da Tarde. Ó, espero que você esteja animadão aí, hein? Pois estamos aqui naquele clima, daquele jeito, no pique, hein? Bora aumentar o volume aí, porque músicas incríveis vão rolar a partir de

0: 8:53.
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2: A 14 horas e 57 minutos.
3: Esse breve intervalo comercial, a gente tá de volta aqui com mais uma dose de música boa no seu Show da Tarde. Tá prontinho aí pra embalar mais ainda as melhores? E aí, tá prontinho pra ouvir aí somente as mais da tarde? Então se liga e vem junto com a gente.

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0: horas e 11 minutos.
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3: Aqui com mais uma seleção musical do seu Show da Tarde. Olha, prepare-se porque essa seleção promete. Você vai cantar, você vai dançar, você vai se divertir ao som dos hits aí do momento, hein? É show.

0: horas e 28 minutos.
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1: 15 horas e 31 minutos.
2: Intervalo comercial, a gente tá de volta aqui com mais uma dose de música boa no seu Show da Tarde, hein? Tá prontinho aí pra embalar mais ainda as melhores? E aí, tá prontinho pra ouvir aí somente as mais da tarde? Então se liga e vem junto com a gente. Comercial, a gente tá de volta aqui com mais uma dose de música boa no seu Show da Tarde, hein? Tá prontinho aí pra embalar mais ainda as melhores? E aí, tá prontinho pra ouvir aí somente as mais da tarde? Então se liga e vem junto com a gente. Tamo de volta aqui no seu Show da Tarde.
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4: Aí é música, meu amigo.
5: Por isso que você acaba com eles, né?
4: Vamos acabar com eles hoje. Posso começar?
5: Claro.
4: Fechou.

0: 43 minutos.
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0: 11:46.
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2: Muito bem, depois desse breve intervalo comercial, a gente tá de volta aqui com mais uma dose de música boa no seu show da tarde. Tá prontinho aí pra embalar mais ainda as melhores? E aí, tá prontinho pra ouvir aí somente as mais da tarde? Então se liga e vem junto com a gente. Tamo de volta.

0: um show da tarde. Agradecemos aí a todos que nos acompanharam e que interagiram e que tornaram essa tarde tão especial. Curtiu, gostou, né? Então se liga, amanhã tem mais pra você, mais uma edição do programa Show da Tarde.
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7: 16 horas e 57 minutos.

tudo bem? E você, tá feliz? Vem comigo então, Brasil. A partir de agora, pra você, programa Onda Sertaneja. Hoje é segunda-feira, dia 10 de agosto de 2026. Emocionando a galera. Bons fluidos e vibrações positivas. Por aqui é Éder Machado, a partir de agora, na comunicação. Aqui tem boa música, sucesso, alegria e a tua companhia. Então vem ser feliz com a gente. Pra começar o Onda Sertaneja, receba a mensagem de hoje.

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O som que toca, a música que contagia você e o clima gostoso na vibe vibrante do programa Onda Sertaneja. Tu ouviu comigo, Ciro de Luca, Copo Virado, Cardeal Missioneiro, Dando Boia pras Esporas, e começamos com Corpo e Alma em Marcos de Belucci, Data Especial. E você, tá de boa?

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0: gostoso do programa Onda Sertaneja, fechando com Desde Singularidade. Vamos a um rápido break, daqui a pouquinho tem mais Onda Sertaneja vibrando.
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2: 17:21.
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O seu programa Onda Sertaneja já está de volta. Tudo na paz, tudo belezinha, meus queridos. Então tá bem, vamos nessa. Eder Machado te faz companhia. O pessoal ligadaço comigo lá em Samambaia, no Distrito Federal. Ituaçu, na Bahia. Berilo, Minas Gerais. Alô, Zé Doca, no Maranhão. Senador Pompeu e Senador Sá, no Ceará. Ingazeira, em Pernambuco. Solonópolis, no Ceará. Catolé do Rocha, na Paraíba. Alô, alô, São Raimundo das Mangabeiras, no Maranhão. Churrasco Bonito, Tocantins, Campo Grande, Alagoas. Riacho de Santana, Rio Grande do Norte. Jijoca de Jericoacoara, no Ceará. Carauari, no Amazonas. Princesa Isabel, na Paraíba. Vanderlei, na Bahia. Maraújo, no Ceará. Santarém, no Pará. Alô, Touros, Rio Grande do Norte. Giruá e também Coronel Barros, no Rio Grande do Sul. Nos Pampas do Rio Grande. Tchê. Alô, São João do Meriti, no Rio de Janeiro, Pacujá, no Ceará, Nova Olinda do Maranhão e também Açailândia, no Maranhão, Diamantino, no Mato Grosso, todo mundo curtindo, ligado no programa Onda Sertaneja. Boa música, sucesso, alegria, os melhores ouvintes, dá volume, chegando no Onda Sertaneja, momento da tradição. No programa Onda Sertaneja, momento da tradição, apresenta Lincoln Ramos e grupo. Ele que é músico, cantor, produtor e compositor gaúcho, gaiteiro nascido e criado em São Luís Gonzaga, no Rio Grande do Sul. Começou a tocar e cantar aos

Alô, você sintoniza sucesso de Eduardo Costa. Imagina eu e você, tá ligado? Tá no sucesso, tocando sempre pra você. Clima gostoso, boa música, programa Onda Sertaneja comigo.

Gaúcho da Fronteira, Chitãozinho e Chororó, tradição gaúcha, banda Brilhação esperando na janela, eles Justin com Co-Girl, a gente curtiu, Elisandro Luz, Dom de Gaiteiro. Assim vamos colocando um ponto final na edição de hoje do Onda Sertaneja. Muito obrigado pela sua companhia, pelo carinho e pela audiência de vocês que ficaram ligadaço. Daqui a pouco vem Ser Feliz. Tem mais um programa líder e campeão de audiência. Éder Machado tá dizendo o seguinte, mulherada, cheguem juntinhas no rádio e sintam-se beijadas. Rapaziada, sintam-se todos abraçados. Gente da gente, um beijo carinhoso, fiquem com Deus, cuide-se!

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1: 17:51.
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3: Na sequência, a programação dessa tarde, agora dando espaço para as modas sertanejas aqui no seu rádio nesta segunda-feira. Agradecendo a sua companhia, a sua audiência. E continue participando através do nosso WhatsApp, pedindo a sua música e mandando seu recado. 996-16-6056. Já mando um alô especial para todos que acompanham nossa programação em Rio Verde, no norte do estado de Mato Grosso do Sul. Agradecendo também a audiência da galera de Coxim, São Gabriel do Oeste, todos ligados aqui no Só Modão a partir de agora com Wesley Paiva, fazendo barulho nesse início de tarde. E bora começar a nossa programação de hoje.
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3: Está no ar o Só Modão. Para começar muito bem, Michel Teló, Seu Coração Não Tem Dó do Meu.

0: 18:03.
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3: Já de volta aqui no seu rádio, é o Só Modão desta segunda-feira, agradecendo a audiência, a companhia, os amigos que curtem a nossa programação em Aparecida do Taboado. Alô especial para todo mundo de Maracaju, galera de Nioaque, rapaziada de Inocência, todo mundo curtindo também o programa Só Modão em Paranhos. Como é que vocês estão aí? Alô, Glória de Dourados, todos que curtem a nossa programação em casa, no trabalho, nos comércios da cidade, todo mundo curtindo e participando também em Cidrolândia através do nosso WhatsApp, o 996166056. É o Só Modão nesta segunda-feira.
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1: 18h17.
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2: Muito bem, já de volta aqui no Só Modão, nesta segunda-feira gostosa, começo de semana. Você que tá participando aqui com Paiva através do 996-16-6056. Aqui são as brutas, né? Só aquelas que você merece e gosta de ouvir, né? E simbora com mais moda aqui no seu rádio.
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1: 18h34.
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5: Só as modas que o povo gosta de ouvir, as que você merece curtir. Você acompanha aqui no Só Modão com Wesley Paiva. Mas ó, já estamos caminhando para a reta final do Só Modão de hoje, segunda-feira. Eu quero agradecer aqui a sua companhia. Volto à noite com Love Line, segunda edição. E amanhã, nesse mesmo horário, encontro marcado aqui com as brutas do rádio. Gente, muito obrigado pela audiência e pela companhia. Falo para você seguir o Wesley Paiva no Insta, pra gente poder ficar ainda mais perto, né? Arroba Paivinha do Rádio aí no Instagram, pra você conhecer um pouco mais dos trabalhos do Wesley Paiva. Arroba Paivinha do Rádio, tô aí no Insta esperando você. E estão chegando as últimas de hoje do Só Modão. Tchau.
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1: Agosto Lilás, mês de conscientização pela prevenção e combate à violência contra a mulher.
2: Hoje vamos falar das principais formas de violência e como denunciar.
1: Atualmente existem em todo o país 495 delegacias especializadas de atendimento à mulher. Luana Karen.
3: Em 2025, as unidades realizaram mais de 600.
1: Centro-Oeste.
2: Quem conversa com a gente sobre o tema é Volney Wolf. Ele fala como a população pode buscar mais informações.
4: A primeira coisa é buscar as informações nas defesas civis municipais, ou seja, nos órgãos oficiais, nos órgãos do governo do estado e nos órgãos oficiais do governo federal.
1: Hoje na apresentação da Voz do Brasil, Mariana Jungmann e Luciano Seixas.
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1: Famílias que têm direito a repor o gás de cozinha já têm acesso ao Vale Recarga.
2: Os beneficiários podem verificar o direito ao benefício no site do Ministério do Desenvolvimento e Assistência Social, Família e Combate à Fome ou no portal da Caixa Econômica Federal.
5: Para ter acesso à recarga do gás do povo, o responsável familiar deve procurar uma das revendedoras que participam do programa em todo o país. Quem explica é a secretária nacional de integração e articulação de plataformas sociais eletrônicas, Ana Lúcia Alonso.
6: Se apresentando na loja ou ligando para ela, você tem o direito de fazer a recarga a cada 2 meses ou a cada 3 meses, de acordo com.

0: com o tamanho da sua família. Se você encontrou a sua revenda, é só se apresentar e fazer o pagamento da recarga com o cartão da Caixa Econômica Federal com chip, que pode ser o cartão do Bolsa Família, ou então você pode usar o seu celular, você não precisa de intermediários e você tem garantido com segurança a troca do seu gás para fazer o almoço de todo dia.
1: Podem participar as famílias com pelo menos 2 pessoas em sua composição, renda per capita de até meio salário mínimo e cadastro único atualizado nos últimos 24 meses. Os vales recargas são liberados no dia 10 de cada mês, observando a quantidade de botijões a que cada família tem direito ao ano. A periodicidade varia conforme a composição familiar. Domicílios com 2 ou 3 membros, por exemplo, recebem 1 vale a cada 3 meses. Já as famílias com 4 ou mais integrantes têm direito a 1 vale a cada 2 meses. As consultas das distribuidoras credenciadas, da situação do vale, assim como de outras informações sobre o programa, podem ser feitas pelos canais oficiais da Caixa e do Ministério do Desenvolvimento e Assistência Social, Família e Combate à Fome. O Disque Social, pelo número 121, é uma das indicações. Reportagem Natália Koslick.
2: Você sabe o que fazer diante de um caso de violência contra uma mulher?
3: Quais serviços buscar ou por qual meio fazer uma denúncia?
2: O Agosto Lilás é uma oportunidade para falar sobre esse tema e conscientizar sobre os direitos das mulheres.
3: O tema da campanha deste ano são os 20 anos da Lei Maria da Penha, considerada um dos marcos na proteção dos direitos da mulher no Brasil.
4: Foi para pedir socorro que há 2 anos a vítima de violência, que vamos chamar de Maria, entrou pela primeira vez em uma casa da mulher brasileira.
5: Eu cheguei na casa sem esperança nenhuma, sem expectativa nenhuma, sem norte algum. Eu estava só o farrapo humano, né? Tinha violências que eu nem tinha conhecimento que eram violências, né? Mas assim, é página virada.
4: Criada há 11 anos, a Casa da Mulher Brasileira reúne em um só lugar serviços como apoio psicossocial, delegacia e juizado especializados, defensoria pública, serviço de saúde e alojamento de passagem. Atualmente, há 13 dessas em funcionamento no país, abertas 24 horas por dia, todos os dias da semana. A coordenadora geral de fortalecimento da rede de atendimento do Ministério das Mulheres, Maura Souza, explica como funciona o atendimento.
6: Primeiro, a mulher passa pelo serviço de acolhimento, atendimento psicossocial, e se for um caso por um alojamento de passagem, a gente oferta esse serviço no âmbito da Casa da Mulher Brasileira, além da brinquedoteca, para que essa mulher tenha condições de ter o atendimento nos outros serviços.
4: No Agosto Lilás, mês de conscientização pelo enfrentamento à violência contra a mulher, a Casa reforça a garantia dos direitos das mulheres. A subsecretária de enfrentamento à violência da Secretaria da Mulher do Distrito Federal, Maíra Castro, destacou que, além do apoio imediato, a Casa da Mulher Brasileira também ajuda as vítimas a alcançarem autonomia profissional e financeira.
7: Elas podem fazer cursos, ter a entregabilidade, os mais de 400 mulheres entregadas em diferentes órgãos, estão sempre visando essa oportunidade, uma porta de saída que elas tenham da violência doméstica.
4: O tema deste Agosto Lilás são os 20 anos da Lei Maria da Penha, considerada um dos marcos na proteção dos direitos da mulher no Brasil. Além da agressão física, a norma abrange outras 4 formas de violência contra a mulher. A violência patrimonial, que se caracteriza pela destruição ou retenção de bens, dinheiro ou outros recursos. A violência moral, que ocorre por meio de calúnia, difamação, injúria ou qualquer conduta que atinja a honra e a reputação da mulher. A violência psicológica, caracterizada por atitudes que causam medo, humilhação, ameaças, isolamento e manipulação. E a violência sexual, que é qualquer ato praticado sem consentimento. Em qualquer dos casos, a mulher deve fazer o registro da ocorrência. Os profissionais são qualificados para esse atendimento, de acordo com Mariana Almeida, delegada adjunta da Delegacia de Atendimento à Mulher 2 do Distrito Federal.
8: Policial precisa ter a sensibilidade de acolher essa vítima, de acalmá-la para que assim ela consiga, né, relatar o que está acontecendo. E também ele precisa saber o que de fato vai auxiliar essa vítima para poder encaminhá-la a outros órgãos, a outros serviços.

0: públicos, porque a gente precisa de toda essa atuação de rede, como prevê a própria lei Maria da Penha.
1: Há em todo o país 495 delegacias especializadas de atendimento à mulher. Em 2025.
0: Precisa de toda essa atuação de rede, como prevê a própria lei Maria da Penha.
1: Há em todo o país 495 delegacias especializadas de atendimento à mulher. Em 2025, as unidades realizaram mais de 782 mil atendimentos. Além disso, foram registrados 608 mil boletins de ocorrência e mais de 300 mil inquéritos instaurados e medidas protetivas de urgência solicitadas. As vítimas de violência também podem contar com a Central de Atendimento à Mulher, o Ligue 180. A ligação é gratuita e o serviço funciona 24 horas por dia, todos os dias da semana. Os serviços também podem ser acessados pelo WhatsApp 61 99 610 0180 ou pelo e-mail central180@mulheres.gov.br. Mas atenção, se o caso for de emergência, ou seja, se a mulher estiver em risco imediato, a recomendação é acionar a Polícia Militar por meio do 190. Reportagem Luana Karen.
2: A Agência Nacional de Proteção de Dados, a ANPD, abriu um processo de fiscalização contra o Discord.
3: A medida busca apurar possíveis descumprimentos das regras de proteção previstas no Estatuto Digital da Criança e do Adolescente.
2: A fiscalização ocorre após episódio que resultou na morte de uma adolescente de 13 anos.
3: A plataforma terá que informar quais medidas adota para evitar situações de risco. Confira com Thaís de Araújo.
4: Muito popular entre os jogadores online, o Discord é uma plataforma que permite a troca de mensagens por texto, voz e vídeo. O serviço também reúne comunidades em que os usuários podem conversar e interagir em tempo real. Para investigar possíveis falhas na proteção de crianças e adolescentes dentro da plataforma, a Agência Nacional de Proteção de Dados, a ANPD, abriu um processo de fiscalização. O objetivo da agência é verificar se a plataforma está cumprindo as regras do Estatuto Digital da Criança e do Adolescente, o ECA Digital, para prevenir situações que possam colocar menores de 18 anos em contato com conteúdos que incentivem ou facilitem a automutilação e o suicídio. Também serão analisados os mecanismos usados pelo Discord para verificar a idade dos usuários e para identificar e retirar conteúdos que violem essas regras, além de comunicação de casos graves às autoridades. A plataforma terá 5 dias úteis para apresentar informações sobre as medidas adotadas para prevenir e combater violações graves contra crianças e adolescentes. Se forem encontradas irregularidades, a ANPD poderá determinar mudanças e aplicar as sanções previstas no ECA Digital. Entre elas, multa de até 50 milhões de reais por infração. A fiscalização da ANPD é um trabalho conjunto com a Polícia Civil e o CyberLab da Secretaria Nacional de Segurança Pública do Ministério da Justiça e Segurança Pública, que atuam para investigar um grupo criminoso suspeito de incentivo ao suicídio e à automutilação por meio do Discord, resultando na morte de uma adolescente de 13 anos no último dia 22 de julho. Thaís de Araújo para a Voz do Brasil.
2: O fenômeno El Niño já é uma realidade e está afetando o clima no Brasil.
3: Ele provoca chuvas acima da média, ventanias e ciclones no sul e sudeste do país.
2: E estiagem que pode levar à crise hídrica do norte, nordeste e centro-oeste.
3: Mais cedo, nós conversamos com o secretário nacional de Defesa Civil, Volney Wolff, sobre como a população e os municípios podem se preparar para as consequências desses eventos. Acompanhe. Secretário Volney Wolff, seja muito bem-vindo à Voz do Brasil, um prazer ter o senhor com a gente aqui. Vamos começar falando sobre os impactos do El Niño, que já estão sendo sentidos, secretário, especialmente ali no sul do país. O senhor pode fazer pra gente um relato sobre como está a situação por lá, quais têm sido os principais problemas decorrentes de eventos climáticos e quais os municípios mais afetados?
5: Sim, Mariana. Bem, começando aí do início, né? Na verdade, os efeitos do El Niño já são sentidos no Brasil inteiro, né? De sul a norte do país. O aquecimento das águas do Atlântico, que já passam de 2 graus, nos permitem inferir que nós já estamos vivendo um El Niño no grau muito forte, né? Isso quer dizer que vamos ter chuvas intensas na região sul do Brasil.

0: possivelmente ainda na região sudeste, mas teremos também estiagem e escassez hídrica muito, muito forte na região amazônica e na região do nordeste, que a gente já começa a sentir também. Além disso, na região centro-oeste, é possível que tenhamos ainda incêndios e também a região centro-oeste é uma região que tem escassez hídrica e tem chuvas intensas em alguns períodos, né? E ainda, principalmente ali na São Paulo, Rio, ondas de calor prometem ser bastante fortes ainda no ano de 2026. Bom, a gente viu no último mês, especificamente agora em julho, na região sul, especialmente lá no Rio Grande do Sul, chuvas intensas que duraram mais de uma semana. Aliás, elas perduraram por mais de 10 dias. E isso ocasionou elevação dos níveis dos rios, das principais vales de rios do Rio Grande do Sul, que levam água até a bacia do Guaíba, na grande Porto Alegre, né? Então, isso acabou ocasionando danos e prejuízos à população, né? Em muitos dos municípios, a população teve água em suas casas, né? Isso sempre ocasiona um grande problema à população. E agora, na última semana, né? No último final de semana, estava previsto o ciclone extratropical, né? Que é um ciclone que é formado ali na região leste do Brasil, vindo do sul do país, Uruguai, Argentina, em função daquelas massas de ar frio, que ao chegar no continente, geram chuvas intensas, mas pior que isso, né? Nesse caso, ventanias próximas de 100 km por hora. E o que aconteceu ali na região metropolitana de Porto Alegre é que a velocidade dos ventos passaram de 100, chegaram a 115, 120 quilômetros, tanto na região metropolitana de Porto Alegre, como lá no sul, na região de Pelotas principalmente, né? E isso traz muitos transtornos à população das cidades.
1: Perfeito, secretário. Como o senhor citou, novos fenômenos climáticos, como tornados e ciclones, ainda são esperados, né? Como é que os municípios podem se preparar para essa situação?
0: Então, eu acho assim, é importante que a população, no primeiro momento, busque informações de órgãos oficiais. Então, a primeira coisa é buscar as informações nas defesas civis municipais, nas prefeituras, ou seja, nos órgãos oficiais, nos órgãos do governo do estado e nos órgãos oficiais do governo federal. Como uma segunda medida, é muito importante que as pessoas busquem medidas de autoproteção. Ao ter um alerta de possível chuvas intensas com ventanias, ou seja, que vai haver em potencial a possibilidade de ocorrer um desastre, que essas pessoas busquem medidas de autoproteção. É importante também, Luciano, que as prefeituras busquem, ao longo dos períodos de preparação, botar em prática os seus planos de contingência. Quando possível, muitas delas têm feito isso, principalmente na região sul do Brasil, fazer simulados com a população. Tirar os planos de contingência da gaveta e transformar isso em simulados, aonde junto com a população, os órgãos de defesa civis, mas mais que isso, dos sistemas municipais, estaduais de defesa civil, fazem um simulado de como é que seria uma situação de potencial desastre em função, por exemplo, de chuvas intensas.
2: O secretário, e os municípios que já foram atingidos, né? Porque a gente viu aí que no Rio Grande do Sul a coisa já começou a escalar. No caso dos municípios que já foram atingidos, como é que eles devem proceder para conseguir a ajuda do governo federal?
0: A Defesa Civil Nacional, ela orienta desde da decretação da situação de emergência, a solicitação de reconhecimento federal e a elaboração de planos. No primeiro momento, ajuda humanitária, quando for o caso, de restabelecimento, quando há alguma avaria pequena na infraestrutura pública, e em último caso, a orientação sobre a construção de planos de reconstrução naqueles casos onde os danos e os prejuízos na infraestrutura pública foram de maior porte.
1: Perfeito. Secretário, a gente está falando do sul do país, como o senhor colocou, né? Questão de alagamentos, chuvas, tornados, e também o senhor colocou no início, existe o outro lado, né? O agravamento da estiagem em grande parte do país, mais notadamente região centro-norte. Quais são os maiores perigos desta situação?
0: Então, nós não podemos nos esquecer que em 2023, de 23 para 24, no El Niño também muito forte, talvez tenha sido a maior estiagem, a maior crise hídrica que a gente viveu nos últimos

0: tempos, na região amazônica, né? Os grandes rios, parte deles secaram, os transportes via navegação ficaram muito prejudicados e nós tivemos que lançar mão, como é que eu vou dizer, de algumas ações para ajudar os estados do norte. Nós temos equipes em todas as regiões do norte, todos os estados do norte, mais o centro-oeste, reuniões de capacitação de como a gente deve se preparar para que, em havendo essa situação de crise hídrica, a gente possa trabalhar de maneira muito integrada entre os estados, os municípios e o governo federal, para que as pessoas possam ter o menos possível de impacto nessas situações.
1: Muito bem, nós conversamos com Volney Wolff, secretário nacional de Defesa Civil. Muito obrigada, secretário, pela sua entrevista. Vista aqui a Voz do Brasil.
0: Eu que te agradeço, Mariana e Luciano. Muito obrigado pela oportunidade.
2: O Ministério das Relações Exteriores prestou solidariedade à Colômbia depois do terremoto que atingiu o país na manhã desta segunda-feira.
1: O tremor de magnitude 7,4 foi o mais forte registrado no país durante a última década, segundo o Serviço Geológico Colombiano.
2: O Itamaraty acompanha os esforços de busca e de assistência às populações afetadas e manifesta disposição de colaborar com as autoridades colombianas. Até o momento não foram identificados brasileiros entre as vítimas.
1: O governo da Colômbia decretou o estado de emergência. Segundo o balanço oficial, ao menos 111 pessoas morreram e 87 ficaram feridas.
2: O plantão consular permanece à disposição para prestar assistência a cidadãos brasileiros em situação de emergência.
1: O atendimento da Embaixada do Brasil em Bogotá pode ser feito por meio do telefone 57-31-0809-6169. Já o plantão consular em Brasília pode ser feito pelo telefone 61-98-260-0610.
2: Começaram as convocações da lista de espera do Fundo de Financiamento Estudantil, FIES.
1: Os inscritos nessa edição que ainda não foram pré-selecionados devem acompanhar a classificação no site do FIES até o dia 24 de setembro para não perder a vaga.
2: A diretora de Políticas de Acesso à Educação Superior do Ministério da Educação, Marina Castro, explica como garantir a vaga.
3: O candidato que for pré-selecionado por meio da lista de espera terá 3 dias úteis a contar da data da convocação para acessar a página do FIES e complementar as informações da inscrição. Na sequência, será a vez de validar a documentação exigida, primeiro na instituição de ensino e depois no banco. Os prazos de cada etapa devem ser observados rigorosamente para evitar a perda da vaga para financiamento do curso.
1: Nessa edição foram disponibilizadas 75.500 vagas distribuídas em mais de 1.200 instituições privadas de educação superior.
2: Metade das vagas é destinada para estudantes com renda familiar per capita de até meio salário mínimo inscritos no CadÚnico.
1: Os pré-selecionados devem acompanhar a classificação no endereço fiesseleçãoaluno.mec.gov.br.
2: E estudantes que participam do processo seletivo do ProUni, o Programa Universidade para Todos, e foram pré-selecionados, devem comprovar as informações de inscrição até sexta-feira, dia 14.
1: A documentação exigida deve ser apresentada diretamente na instituição de ensino superior.
2: Os estudantes que recebem bolsa integral do ProUni podem solicitar a bolsa permanência. Saiba como.
4: Estudantes com bolsa integral do ProUni e matriculados em cursos presenciais de turno integral podem solicitar a bolsa permanência, auxílio mensal de R$ 700, concedido pelo Ministério da Educação. O benefício é destinado ao custeio de despesas educacionais e atende alunos de cursos com duração mínima de 6 semestres e média de pelo menos 6 horas de aula por dia. Para receber a bolsa, o estudante também precisa ter conta corrente individual no Banco do Brasil ou na Caixa Econômica Federal, vinculada ao mesmo CPF cadastrado no sistema do ProUni. O auxílio não pode ser acumulado com outras bolsas públicas de mesma finalidade e pode ser suspenso caso a bolsa principal do ProUni seja interrompida ou o aluno deixe um curso integral. O pedido deve ser feito diretamente na coordenação do ProUni da instituição de ensino superior onde o estudante está matriculado. A faculdade verifica se o curso é elegível, realiza o cadastro no sistema e inclui o aluno na relação mensal de beneficiários, conforme a disponibilidade orçamentária do Ministério da Educação. Cláudio Mário Carvalho, para a Voz do Brasil.
1: É possível trabalhar desde os 14 anos de forma legal, com remuneração.

0: profissão e ainda aprender um ofício.
1: É a aprendizagem profissional, uma modalidade de contratação que combina formação teórica e experiência prática no ambiente de trabalho.
2: Criada no ano 2000, a contratação de aprendizes é voltada a adolescentes e jovens entre 14 anos completos e 24 anos incompletos. O contrato de aprendizagem é registrado em carteira de trabalho, com acesso aos direitos trabalhistas e previdenciários. Entre eles, remuneração proporcional às horas trabalhadas, nunca inferior ao salário mínimo hora, o depósito do Fundo de Garantia do Tempo de Serviço, FGTS, o 13º salário, as férias e o vale-transporte. No entanto, o contrato de aprendizagem tem prazo determinado de até 2 anos e a jornada de trabalho possui regras específicas, de 4 a 6 horas diárias para aprendizes que ainda não concluíram o ensino médio e de até 8 horas diárias para aqueles que já concluíram o ensino médio. Para se candidatar a uma vaga de aprendizagem, o jovem deve estar regularmente matriculado e frequentando uma instituição de ensino. A contratação está vinculada à participação em curso de aprendizagem profissional em instituição habilitada, como SESC, SENAC e SENAT, por exemplo. A contratação de aprendizes é obrigatória para estabelecimentos de qualquer natureza que possuam, no mínimo, 7 empregados em funções que demandem formação profissional. Daniele Popov para A Voz do Brasil.
0: O custo dos alimentos da cesta básica registrou queda em 26 capitais brasileiras no mês de julho.
1: Foi o que mostrou a pesquisa realizada todo mês pela Conab, a Companhia Nacional de Abastecimento, e pelo DIEESE, o Departamento Intersindical de Estatísticas e Estudos Socioeconômicos.
0: Segundo a análise, na comparação entre julho e junho, as maiores quedas ocorreram em Natal, Maceió e Belo Horizonte. Apenas São Luís registrou aumento.
1: Os produtos que tiveram as principais reduções nas capitais brasileiras foram a batata, tomate, café e açúcar.
0: Ainda segundo o levantamento da Conab e do DIEESE, houve também diminuição no preço da carne em 14 capitais.
1: E essas foram as notícias do governo federal.
0: Fique agora com as notícias do Poder Judiciário e do Congresso Nacional. Boa noite.
1: Boa noite para você e até amanhã.
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5: Em seminário, o presidente do STF do CNJ fala sobre transparência e confiança pública.
6: Ministro Fachin participa da abertura das celebrações do bicentenário dos cursos jurídicos no Brasil.
5: STJ reconhece validade de tarifa de adiantamento a depositante prevista em contrato bancário.
6: Boa noite, eu sou Marcela Luiz.
5: E eu sou Walter Lima.
6: Presidente do STF e do CNJ, ministro Edson Fachin, abre seminário O Judiciário em Debate, Integridade, Eficiência e Acesso à Justiça.
5: O evento é uma iniciativa do jornal Folha de São Paulo em parceria com a OAB do Estado. Carolina Chaves.
7: O ministro Edson Fachin explicou que o judiciário já avançou muito na transparência e no acesso à justiça com a ajuda da tecnologia, mas é preciso mais para preservar a confiança nas instituições e exercício responsável da função.
8: Precisamos enfrentar com seriedade a agenda de moralização dos gastos públicos, de aprofundar as investigações de corrupção que ainda permanecem em nosso país, bem como aperfeiçoar os mecanismos de transparência e encontrar soluções públicas, justas e fiscalmente sustentáveis para questões estruturais do Estado brasileiro, inclusive no que diz respeito ao regime remuneratório da magistratura, que é o que faremos com a proposição de uma lei federal de caráter nacional, cuja minuta estará pronta até o final deste ano.
7: Os encontros acontecem nas manhãs de segunda-feira, nos dias 10, 17 e 24 de agosto.
6: O presidente do STF e do CNJ, ministro Edson Fachin, também participou hoje do início das comemorações dos 200 anos dos cursos jurídicos no Brasil na Faculdade de Direito da Universidade de São Paulo.
5: A cerimônia abriu a programação do bicentenário dos cursos jurídicos no Brasil.
6: Na ocasião, Fachin ressaltou o papel da Faculdade de Direito de São Paulo

0: um espaço de defesa das liberdades públicas, dos direitos humanos e da democracia.
1: Os cursos de direito no país foram criados em 11 de agosto de 1827, por decreto de Dom Pedro I.
0: A Polícia Federal deflagrou hoje uma operação para investigar possíveis irregularidades na aplicação de recursos do regime próprio de previdência social do município de Maceió, em Alagoas.
1: A ação foi autorizada pelo ministro André Mendonça, do STF. Marta Ferreira.
2: Entre os alvos está o Maceió Previdência, autarquia responsável pela análise e concessão de benefícios de pensão por morte e aposentadoria. A Polícia Federal busca esclarecer as circunstâncias do credenciamento, da cotação, da análise de risco, da governança e da tomada de decisão que antecederam os investimentos. A investigação tem como objeto duas aplicações realizadas nos anos de 2023 e 2024, que totalizaram 97 milhões de reais. Na decisão do ministro André Mendonça, ele aponta que houve possível direcionamento dos investimentos e exposição desproporcional do patrimônio previdenciário a ativos de risco elevado e liquidez reduzida.
0: É válida a tarifa de adiantamento a depositante prevista em contrato bancário.
1: Esse entendimento é do STJ, Fátima Ochoa.
3: A tarifa de adiantamento a depositante remunera o serviço prestado quando o banco adianta recursos para cobrir pagamentos que ultrapassam o saldo da conta. Em ação civil pública, o Ministério Público de São Paulo questionou a legalidade da tarifa. O juízo de primeiro grau declarou nula a cláusula contratual, proibiu novas cobranças e determinou a devolução em dobro dos valores pagos. E o Tribunal Estadual substituiu a restituição em dobro pela devolução simples. Na quarta turma do STJ, o ministro relator João Otávio de Noronha explicou que a tarifa de adiantamento a depositante não se confunde com os encargos da operação de crédito e a cobrança é permitida quando há previsão contratual clara e segue normas do Conselho Monetário Nacional e do Banco Central, como nesse caso. Assim, o colegiado deu parcial provimento ao recurso especial do banco e julgou improcedente a ação civil pública.
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0: Uma boa noite.
1: E até amanhã.
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0: Senado. Eu sou Paula Groba.
1: E eu sou Ricardo da Caoca.
0: E estes são os destaques de hoje do Jornal do Senado, que começa agora.
1: Senado inicia a semana de esforço concentrado.
0: Senadora cobra resultados e transparência no uso de verbas para o povo Yanomami.
1: Projeto proíbe que concursos da segurança pública limitem vagas para mulheres.
0: Boa noite.
1: Boa noite.
0: Mais de 2 bilhões de reais foram destinados desde 2023 à proteção do território Yanomami.
1: Mas como esses recursos estão sendo aplicados? Essa foi uma das questões debatidas pela Subcomissão Permanente dos Povos Indígenas Yanomami durante a audiência nesta segunda-feira. Repórter Rodrigo Rezende.
2: O ministro dos Povos Indígenas, Eloy Terena, destacou que os recursos conseguidos por meio dos créditos extraordinários são distribuídos para diversos ministérios e que, no caso da pasta dos povos indígenas, vários eram os desafios enfrentados na área Yanomami, porção do território brasileiro na região norte do Amazonas e de Roraima, equivalente ao tamanho de Portugal.
3: Quando nós assumimos em 2023, desenhamos ali uma estrutura para fazer frente às demandas que estavam colocadas, né? Garimpo ilegal presente na terra indígena, situação de desnutrição e uma ausência de proteção territorial.
2: A senadora Damaris Alves, do Republicanos do Distrito Federal, afirmou que os recursos ainda precisam ser aumentados, mas sempre com cobrança por resultados.
4: Que em 2022, 56% das crianças estavam em estágio de desnutrição. Agora em 26, depois das ações emergenciais, a gente cai para 46. O valor foi pouco para a gente alcançar as metas de nutrição e combate à fome.
2: Além da compra e distribuição emergencial de cestas básicas, parte dos recursos destinados ao Ministério dos Povos Indígenas foi usada para criar uma estrutura capaz de identificar a origem e o destino do ouro extraído no Brasil.

0: Realmente o retirado do território Yanomami.
1: E em meio às divergências entre governo, oposição e judiciário, está pronto para a votação no plenário do Senado o projeto que cria o Exame Nacional de Proficiência em Medicina.
2: A discussão ganhou um novo capítulo após o Tribunal Regional Federal suspender as sanções aplicadas pelo governo às faculdades que tiveram baixo desempenho no Exame Nacional de Avaliação da Formação Médica, realizado em 2025. Repórter Douglas. Novo capítulo após o Tribunal Regional Federal suspender as sanções aplicadas pelo governo às faculdades que tiveram baixo desempenho no Exame Nacional de Avaliação da Formação Médica, realizado em 2025. Repórter Douglas Castilho.
3: A controvérsia principal é entre o atual ENAMED, exame realizado ao longo do curso de medicina organizado pelo MEC, e a proposta do PROFIMED, avaliação de proficiência a ser realizada pelo Conselho Federal de Medicina após a graduação em análise no Congresso. Em debate no Senado, o senador Rogério Carvalho, do PT de Sergipe, afirmou que o processo de verificação não pode se dar apenas ao fim do curso.
4: Eu defendo que tem o teste de proficiência, mas ele tem que ser a última etapa de um processo mais amplo de avaliação e que tem que gerar consequências para as escolas que garantem o ingresso.
3: Já o relator do projeto de lei do Profimed, senador doutor Irã, do PP de Roraima, reforçou que o Conselho Regulamentador da Profissão, o CFM, deve ser o responsável pela certificação.
5: Colocar o PROFIMED, a prova de proficiência, no Ministério da Educação, que tem sido responsável pela proliferação desenfreada de escolas médicas no nosso país, produzindo médicos com baixo conhecimento, colocando a população em alta vulnerabilidade, isso é um perigo para a sociedade.
3: Uma decisão do TRF da primeira região, em 5 de agosto, suspendeu as punições impostas pelo Executivo às universidades com resultados considerados ruins no ano passado, com base no ENAMED.
1: O Senado começou hoje uma semana de esforço concentrado com votações importantes. Os parlamentares terão uma agenda intensa no plenário e nas comissões, com propostas que podem impactar a indústria, o mercado de trabalho e a relação entre contribuintes e o fisco.
2: Entre os destaques está a criação de um programa de estímulo à indústria nacional de fertilizantes. Os detalhes com o repórter Pedro Pincer.
6: A pauta de votações do plenário para esta semana prevê a votação de pelo menos 10 projetos. O primeiro item que deve ser analisado é a criação do Programa de Desenvolvimento da Indústria de Fertilizantes. O objetivo é estimular investimentos na implantação, ampliação e modernização da infraestrutura voltada à produção nacional de fertilizantes e de seus insumos. Para o autor, senador Laércio Oliveira, do Progressistas de Sergipe, a iniciativa busca reduzir a dependência brasileira da importação de fertilizantes e fortalecer a segurança alimentar, a competitividade do agronegócio e a indústria.
7: O Brasil não pode apenas continuar reagindo às crises internacionais. Precisamos nos antecipar a elas. Precisamos construir autonomia. Precisamos fortalecer a nossa indústria. Precisamos garantir estabilidade para quem produz e segurança para quem consome.
6: Na quarta-feira, está prevista a votação do texto da Câmara para o projeto de lei complementar que cria descontos para contribuintes que regularizarem espontaneamente seus débitos tributários e reforça na esfera administrativa a aplicação de decisões do STF e do STJ. E também a criação de dois estatutos. O do aprendiz, que estabelece regras para a jornada de trabalho, novas hipóteses de rescisão do contrato e direitos para essa parcela de trabalhadores, e o da vítima, que reúne em um único texto direitos e garantias hoje distribuídos em diferentes normas para vítimas de crimes e contravenções, calamidades públicas, desastres e epidemias.
1: E após a aprovação no Senado, foi sancionada a lei que permite a destinação ao Corpo de Bombeiros de emendas parlamentares antes exclusivas da área da saúde.
2: Os recursos financiarão atendimentos de urgência feitos pelas corporações. Repórter Marcela Diniz.
8: 40% das ocorrências atendidas por bombeiros no Brasil em 2025 foram do tipo pré-hospitalar, em acidentes e outras situações de urgência. Isso equivale a mais de 1 milhão de emergências. Com a Lei Complementar 234, sancionada no dia 6 de agosto, parlamentares estão autorizados a destinar recursos de emendas da área da saúde para financiar esse tipo de atendimento. Antes, as verbas recebidas pelos corpos de bombeiros estaduais e do Distrito Federal teriam de estar vinculadas à rubrica da segurança pública. O senador Wilder Moraes, do PL Goiano, um dos relatores do projeto que deu origem à lei, ressaltou que os bombeiros atuam em

0: parceria com o Serviço de Atendimento Móvel de Urgência, o SAMU, e afastou a possibilidade de disputa pelo orçamento da saúde pública.
1: Não transfere recursos da saúde para a segurança pública, apenas permite financiar o serviço de saúde que os bombeiros já prestam gratuitamente todos os dias, salvando vidas em todo o Brasil.
0: O dinheiro das emendas não poderá ser usado pelos corpos de bombeiros para pagar salários nem para custear ações que não estejam ligadas aos atendimentos pré-hospitalares.
2: O Senado pode concluir a votação do projeto que proíbe a limitação de vagas para mulheres em concursos da área de segurança pública.
3: O texto, já aprovado pelas comissões de Direitos Humanos e de Segurança Pública, também reserva pelo menos 20% das vagas para mulheres nas polícias civis, militares e penais, nos corpos de bombeiros e nas polícias institucionais do Judiciário e do Ministério Público. Repórter Bruno Lourenço.
4: O projeto de lei que está pronto para ser votado no plenário do Senado proíbe a limitação de vagas para mulheres em concursos da área de segurança pública. A iniciativa também reserva pelo menos 20% das vagas dos concursos públicos das polícias e bombeiros para o público feminino. A relatora na Comissão de Segurança Pública, senadora Damares Alves, do Republicanos do Distrito Federal, defende a medida.
5: O que queremos? Uma política de valorização da mulher lá na Polícia Militar, no Corpo de Bombeiro, na Polícia Civil.
4: A proposta cria ainda a Política Nacional de Valorização das Mulheres na área de segurança pública, que será condição para o repasse de verbas do Fundo Nacional do Setor, como explicou o relator na Comissão de Direitos Humanos, senador Alessandro Vieira, do MDB de Sergipe.
6: As mulheres na segurança pública são historicamente discriminadas. Isso é um fato incontestável. Uma realidade que se repete em matérias, em casos que todos nós temos em diversas oportunidades de conhecimento.
4: A nova política estabelece igualdade de oportunidades entre mulheres e homens nas carreiras da segurança pública. O fim da exclusividade ou preferência dessas atividades para homens. A rejeição de práticas, atitudes e crenças discriminatórias. E o enfrentamento do assédio e da violência contra mulheres no ambiente de trabalho.
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3: 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Com edição de Paula Groba e trabalhos técnicos de João Lira, o Jornal do Senado fica por aqui. Acompanhe agora as notícias da Câmara dos Deputados. Boa noite.
2: Boa noite e até amanhã.

0: Câmara dos Deputados.
1: Plenário pode votar projeto que prioriza processo sobre crimes de racismo.
2: Câmara retira da Justiça a atribuição de julgar a entidade que atende menores.
1: Parlamentares garantem direitos para a pessoa que tem espinha bífida aberta.
2: Boa noite. Os deputados aprovaram uma proposta que busca garantir direitos a pessoas com espinha bífida aberta. A condição resulta de uma falha congênita no sistema neurológico e gera uma série de dificuldades a quem tem a malformação. A reportagem é de Paula Bittar.
3: A Comissão de Constituição e Justiça da Câmara aprovou uma proposta que classifica a espinha bífida aberta como deficiência para todos os efeitos legais. A espinha bífida é uma condição congênita em que há uma falha no fechamento do tubo neural, estrutura que dá origem ao cérebro, medula e vértebras. Essa falha pode deixar partes da medula expostas ou mal protegidas, resultando em diferentes níveis de comprometimento neurológico. O tipo mais grave e conhecido é a mielomeningocele, em que parte da medula espinhal e os nervos saem por uma abertura nas costas do bebê, formando uma bolsa visível ao nascimento e, por isso, é chamada de aberta. Essa condição pode causar paralisia nas pernas. De acordo com a proposta, pessoas diagnosticadas com espinha bífida aberta terão atendimento integral pelo Sistema Único de Saúde, sendo assegurado, no mínimo, atendimento por equipe multidisciplinar, acesso a exames complementares, assistência farmacêutica e acesso a modalidades terapêuticas reconhecidas, inclusive fisioterapia e atividade física. O atendimento integral prevê também a divulgação de informações.

0: informações sobre a espinha bífida aberta e as medidas preventivas e terapêuticas disponíveis. A relatora na comissão, deputada Silvia Cristina, do PP de Rondônia, destacou que o projeto garante mais segurança jurídica e facilita o acesso das pessoas aos direitos previstos na Lei Brasileira de Inclusão.
1: Apesar dos avanços da legislação brasileira, muitas pessoas com espinha bífida ainda enfrentam dificuldades para ter condição reconhecida.

0: plenário da Câmara. Da Rádio Câmara de Brasília, Paula Bittar.
1: Saúde.
2: Leandre, do PSD do Paraná, apresentou o projeto que assegura às pessoas em tratamento contra o câncer o direito de usar lenço, turbante ou cobertura semelhante em fotografias destinadas à emissão, renovação ou segunda via de documentos oficiais de identificação.
3: Leandre explica que a proposta condiciona o uso do acessório à plena visibilidade dos elementos do rosto necessários à identificação biométrica. A deputada ressalta que a proposta também prevê a atualização gratuita da fotografia após o fim do tratamento oncológico.
1: Educação.
2: Professora Luciene Cavalcante, do PSOL de São Paulo, cobra do Senado a aprovação de projeto que cria um piso nacional para os profissionais de apoio técnico, administrativo e operacional da educação básica. A proposta, já aprovada pela Câmara, aguarda análise desde março.
4: Isso seria hoje, em valores, um pouco mais de R$3.800 por 40 horas de trabalho. Infelizmente, a gente não tem ainda leis que garantam o piso e a carreira dos profissionais não docentes. Quem são esses profissionais? São os profissionais que estão nas secretarias da escola, que estão nas inspetorias, que estão na limpeza das escolas, fazendo as merendas. São todos os profissionais que são essenciais para a educação e não são docentes. A escola não é feita só de professores. A gente tem todo um outro corpo de profissionais que precisam ser valorizados e não estão sendo valorizados.
3: Professora Luciene Cavalcante afirma que o Fundo da Educação Básica, o Fundeb, oferece recursos para custear a valorização da categoria. A deputada garante que o Senado já tem assinaturas suficientes para a apreciação da proposta.
1: Trabalho.
2: Marreca Filho, do PRD do Maranhão, é autor de projeto que cria diretrizes específicas para a inclusão profissional de adultos com transtorno do espectro autista. O texto prevê qualificação acessível, adaptação dos processos seletivos e apoio para ingresso no mercado de trabalho.
3: Para Marreca Filho, a contratação isoladamente não assegura a inclusão das pessoas com autismo. Ele também propõe acompanhamento no ambiente profissional, além da orientação de gestores e de equipes, para reduzir barreiras que dificultam a permanência e o desenvolvimento na carreira.
2: Doutor Francisco, do PT do Piauí, é autor de projeto que institui 7 de abril como Dia Nacional do Médico Legista. O deputado ressalta que a data faz referência à regulamentação em 1886 da função médico-policial responsável pela realização de perícias a serviço do Estado.
3: Dr. Francisco explica que o médico legista produz provas técnicas usadas na investigação de crimes e nas decisões judiciais. A proposta incentiva campanhas educativas, homenagens e eventos científicos voltados à divulgação dos avanços da medicina legal.
1: Previdência.
2: Eduardo da Fonte, do PP de Pernambuco, apresentou o projeto que cria uma política nacional de proteção às mães solo, com prioridade nos programas federais de combate à pobreza. A proposta prevê o pagamento em dobro dos benefícios de transferência de renda custeados pela União.
3: O projeto de Eduardo da Fonte também prevê atendimento prioritário à mãe solo em programas habitacionais, vagas em creches, qualificação profissional, microcrédito e assistência jurídica. Ele argumenta que a integração das medidas estabelecidas no texto amplia a autonomia das mulheres.
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1: Votação.
2: O plenário da Câmara pode votar em breve projeto que dá prioridade a inquéritos e processos sobre crime de racismo. O texto está em regime de urgência e não precisa passar pelas comissões, como explica o repórter Antônio Vital.
6: O plenário da Câmara dos Deputados pode votar projeto que dá prioridade aos processos e inquéritos relativos a crime de racismo na polícia e no judiciário. A proposta também estabelece procedimentos que os policiais devem seguir ao registrar a ocorrência. Uma das medidas determina que a autoridade policial deve registrar a ocorrência com a classificação própria de crime resultante de discriminação ou preconceito de raça, cor, etnia, religião ou procedência nacional.

0: penal. Dessa forma, as ocorrências não poderão mais ser classificadas como crimes diversos, o que faz com que denúncias de racismo não apareçam nas estatísticas de segurança pública, de acordo com a autora do projeto, deputada Dandara, do PT de Minas Gerais. A proposta obriga ainda o delegado a comunicar o caso imediatamente ao Ministério Público e a justificar por escrito caso opte por não classificar a ocorrência como crime racial. Além disso, dá à vítima o direito de pedir a reclassificação da ocorrência quando houver decisão nesse sentido. Outro direito da vítima, de acordo com o texto, é ser acompanhada durante toda a fase de inquérito por um advogado ou defensor público. O projeto ganhou o regime de urgência, o que permite que seja votado diretamente no plenário, sem passar pela análise das comissões permanentes da Câmara. O texto contém outras medidas que deverão ser seguidas pela polícia ao registrar e investigar crimes de racismo. Uma das diretrizes é evitar a exposição indevida, o constrangimento, a humilhação ou questionamento sobre a vida privada da vítima ou sobre a legitimidade da queixa. A polícia terá ainda que evitar interrogatórios sucessivos sobre o mesmo fato. O regime de urgência foi aprovado de maneira simbólica pelo plenário, mas foi criticado por deputados do Novo, Missão e do PL. Para o deputado Cabo Gilberto Silva, do PL da Paraíba, a legislação atual já prevê pena de prisão para o crime de racismo e o projeto aumenta a discriminação racial.
1: São projetos como esse que faz a discriminação às pessoas, senhor presidente. Ele não vale nem nada o povo brasileiro. A legislação já existe, senhor presidente. Quem descumprir a legislação vai pagar e pagar caro, simples. Até porque racismo é crime inafiançável, senhor presidente. É só denunciar que a pessoa vai presa, sem direito à fiança, em flagrante delito. Então eu não entendo por que tanta energia para ser gasta com um projeto dessa natureza.
0: De acordo com a autora da proposta, a deputada Dandara, embora a legislação já preveja punição para o crime de racismo, existe uma lacuna em relação ao atendimento humanizado, especializado e à não revitimização de quem faz a denúncia. Segundo ela, a vítima muitas vezes está sujeita a tratamento inadequado, repetição excessiva de depoimentos e questionamentos indevidos sobre a ocorrência.
2: Orienta como que as forças de segurança devem agir para garantir o cumprimento das leis brasileiras que tipificam o racismo e a injúria como crimes inafiançáveis e imprescritíveis. Nós não queremos a revitimização. A pessoa já passa por uma violência, ela não consegue nem sequer registrar o boletim de ocorrência, não consegue dar andamento no processo no Ministério Público e isso vai acarretando uma série de violências continuadas.
0: Ainda não há data para votação no plenário da Câmara do projeto que dá prioridade aos processos e inquéritos relativos a crime de racismo na polícia e no judiciário. Da Rádio Câmara de Brasília, Antônio Vital.
3: Segurança Pública.
4: Professora Marcivânia, do PCdoB do Amapá, apresentou o projeto que endurece as regras para a concessão de trabalho externo a pessoas privadas de liberdade. A proposta exige o cumprimento de parte da pena, bom comportamento e decisão judicial fundamentada.
5: O texto da professora Marcivânia também obriga o uso de tornozeleira eletrônica durante o período fora do presídio. Além disso, proíbe o benefício para condenados por crimes como feminicídio, latrocínio, crimes hediondos e participação em organização criminosa armada.
4: Daiana Santos, do PCdoB do Rio Grande do Sul, defende o projeto que destina 30% da arrecadação das BETs ao Fundo Nacional de Segurança Pública. O texto também reserva pelo menos 30% de todos os recursos do fundo para prevenir o feminicídio e enfrentar a violência contra a mulher.
5: Daiana Santos avalia que a ampliação do financiamento pode interromper o ciclo de violência antes do desfecho fatal. A deputada cita o monitoramento de agressores, as patrulhas Maria da Penha e as casas de acolhimento entre as ações possíveis.
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3: Justiça.
4: A Câmara aprovou o projeto que retira da Justiça a atribuição de julgar entidades de atendimento a crianças e adolescentes. O texto agora será analisado pelos senadores. A repórter Maria Neves.

0: tem os detalhes.
1: A Comissão de Constituição e Justiça da Câmara dos Deputados aprovou o projeto da deputada Laura Carneiro, do PSD do Rio de Janeiro, que retira do Poder Judiciário a tarefa de avaliar a qualidade do trabalho das entidades de atendimento a menores em conflito com a lei. Atualmente, o Estatuto da Criança e do Adolescente determina que essa atribuição cabe aos conselhos tutelares, ao Ministério Público e à Justiça da Infância e da Juventude. As avaliações periódicas são pré-requisito para renovar a autorização de funcionamento das instituições que atendem menores em cumprimento de medida socioeducativa. Na opinião de Laura Carneiro, uma vez que a justiça é responsável por julgar possíveis irregularidades no funcionamento dessas entidades, o acúmulo das funções de avaliar e julgar pode comprometer a imparcialidade do processo. A deputada também argumenta que os conselhos tutelares e o Ministério Público são os órgãos em melhores condições de avaliar as instituições que atendem crianças e jovens.
2: O Ministério Público é o grande fiscal da lei, fiscal da probidade. Também é uma maneira que os conselhos tutelares que trabalham com as crianças e adolescentes podem auxiliar nessa fiscalização. É no Ministério Público e nos conselhos tutelares que você tem as equipes multidisciplinares que sabem fazer esse papel.
1: O Estatuto da Criança e do Adolescente determina que os programas de acolhimento em execução serão reavaliados pelo Conselho Municipal dos Direitos da Criança e do Adolescente, no máximo a cada 2 anos. Para receber o atestado de qualidade, que com o projeto passa a ser de responsabilidade apenas dos conselhos tutelares e do Ministério Público, a instituição deve comprovar que atende todos os requisitos previstos na lei. Dentre as obrigações das entidades de acolhimento, estão a oferta de atividades educativas, não separar irmãos, promover a participação da criança ou adolescente na vida da comunidade local e incluir pessoas da comunidade no processo educativo. Ainda de acordo com o estatuto, no caso de programas de acolhimento institucional ou familiar, os avaliadores devem considerar também os índices de sucesso na reintegração ou de adaptação à família substituta. Da Rádio Câmara de Brasília, Maria Neves.
3: Economia.
4: Vander Loubé, do PT de Mato Grosso do Sul, é um dos autores do projeto que cria a figura jurídica das cooperativas solidárias. A proposta estabelece regras próprias para a constituição e o funcionamento dessas organizações voltadas à economia solidária e à inclusão social.
5: O texto também prevê incentivos para fortalecer o setor. Entre as medidas citadas por Vander Loubé estão prioridade em compras públicas, criação de um fundo de fomento e normas específicas para cooperativas de plataformas digitais e de finanças solidárias.
4: Projeto de Valdemar Oliveira, do Avante de Pernambuco, cria o Sistema Nacional de Comunicação Preventiva e Gestão de Riscos de Regularidade Federativa. Ele explica que o objetivo é reduzir bloqueios provocados por pendências de estados, Distrito Federal e municípios.
5: De acordo com Valdemar Oliveira, os entes federados vão receber alertas antecipados para que regularizem dívidas antes de sofrerem restrições. Na visão do parlamentar, a medida busca fortalecer a gestão pública e ampliar a transparência no uso de recursos públicos.
3: Agricultura.
4: Sérgio Brito, do PSD da Bahia, quer promover a discussão sobre os impactos do fenômeno climático Super El Niño na agricultura brasileira. Segundo ele, o debate também deve abordar os reflexos no preço dos alimentos e na segurança alimentar.
5: Sérgio Brito propõe a participação de representantes do governo, de órgãos de meteorologia e de entidades do setor agropecuário. O deputado informa que o objetivo é elaborar estratégias de adaptação às mudanças climáticas e subsidiar políticas públicas para reduzir os impactos sobre a produção rural.
3: Cultura.
4: Proposta em análise na Câmara reconhece a Axé Music como expressão da cultura nacional. A autora da matéria, Lídice da Mata, do PSB da Bahia, argumenta que o gênero conquistou projeção em todo o país e se consolidou como um dos principais movimentos da música brasileira.
6: A música baiana tomou conta do Nordeste, tomou conta do Sudeste através dos seus

0: principais compositores e cantores que executam, interpretam a chamada música baiana, o axé music. Então, na medida em que esse movimento se transformou num movimento de reconhecimento nacional na prática, é muito importante que nós possamos reconhecer.
1: Lídice da Mata lembra que o axé surgiu na Bahia a partir da mistura de ritmos como o samba reggae e se expandiu por todo o país. A parlamentar acredita que o reconhecimento fortalece a cultura e o mercado musical brasileiro.
2: Termina agora o Jornal Câmara dos Deputados, produzido pela Rádio Câmara, com trabalhos técnicos de Everson Urani e apresentação de Márcio Aquilissardi e Val Monteiro. Boa noite.
1: Uma boa noite para você. 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
3: 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Boa noite.

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1: Amigo ouvinte, fique em paz onde estiver. Amanhã, se Deus quiser, vamos voltar.

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